Oeste Brasil pela internet, né? Não só pra Goiânia, Brasil inteiro ouvindo. Uma hora, muita música, nem intervalo. E você vai continuar rolando ou curtindo Just the

2002 e você curtiu muito aqui, ó, na Interativa. Reta final, últimos minutos pra gente fechar o que tá rolando só na internet, voltar também pro rádio e já voltar com top 10, que é mais legal, né?

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1: Você viu? Alex Warren Ordinary na posição de número 7. Lewis Tomlinson Imposter na posição de número 8. Miley Cyrus Easy Lover, posição de número 9. E o Ted Swims com Tutor na posição de número 10. Eu não sei se você sabe, mas funciona assim. Toda vez que você pede uma música no WhatsApp, Instagram, TikTok, que você direciona, que você indica, essa música acaba vindo aqui pro Top 10. E aí a dança das cadeiras de todos os dias.
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1: Fala aí, Samuel Rosa, bora dar voz. Skank, Canção Noturna. Olha a letra dessa música, a interpretação... Videoclipe sensacional, e aí a gente vai viajando por uma época. O ano era 2001. Esse já é um clássico? Você considera como um clássico nacional?

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2: Bom, o nome dessa novidade da Ariana Grande não foi unânime. Teve até discussão entre os fãs. Hey, da Dedra, Made You Love Me. Novidade dessa semana, meio que sombria no videoclipe. Você vai lá pra você ver no interativofm.net.

0: junto com a Lisa. Posição de número 5, Sabrina Carpenter, Espresso, vai me expressando. A posição de número 6, Ariana Grande, foi a novidade dessa semana. E você pediu? Claro que vai rolar o seu som.
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0: Slam na primeira posição. E deixa eu te contar que já tem um tempo que os BTS estão aqui, ó, no top 10. Veio pra décima, foi descendo até chegar ao topo. É, os ARMYs devem estar felizes agora, que em outubro eles estarão no Brasil. E, claro, né, teve ainda na posição de número 2 Bruno Mars, I Just Might. Sam Fender com Olivia Jean passou por aqui na posição de número 3. J Quest e Tim Maia acende o farol na posição de número 4. Aí eu vi que o negócio tá assim, ó. Cada dia o movimento muda nas posições.
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0: E que clássico! E no início de tudo, lá quando gravaram o videoclipe, teve até o primeiro, tá? Angelina Jolie tava no início.

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3: 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E aí, pessoas? Por aqui o TH, o Thiaguinho e o Thiago Santé. É tudo a mesma pessoa. Eu sigo por aqui com muita música, uma hora sem intervalo, já dando um play aqui. Vai dar 11 horas agora, cravado, né? Alguns segundinhos. Começamos bem mais cedo o bônus. Vai ser cravado.

0: Incrível essa música aqui, ó.
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0: Lil Yankee é o Messi Messi. É, meus caros, vai rolando muita música, de vez em quando você fica despercebido, mas dá tudo certo. Tá trabalhando? Por onde você anda? Essa Goiânia aí, ou região metropolitana, ou pelo resto do Brasil. Tá tudo bem? Tá tudo certo? Você acha que não pode pedir uma música, nenhuma música nesse horário? Pode sim, ó. Inclusive, salve pra rapaziada aqui, Maria Clara, do MS, olha aí, um abraço pra rapaziada do MS, alô Maria, aí sim, hein, quem mais, Shirley, a Shirley todo dia tá por aqui direto do Jardim Vila Boa, aí eu dou valor. Vambora com o classiquinho, essa você deve conhecer, da Natalie, de 1997.

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Eu vou direto agora para Olivia Jean, que essa foi uma novidade não muito tão distante. Seguimos com uma hora assim no intervalo, já virando, girando para quarta e já vai ser a véspera de feriado, que é quinta-feira, o nosso feriado de Corpus Christi. Drop Dead na Interativa.

0: anos.
1: Acabou-se o que era doce. Pois dessa música aqui, a gente agora vai se despedir na manhã, véspera, já girando já praticamente. Deixa eu correr que amanhã tô de volta 8 da noite. Valeu.
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4: Muito bom dia, senhoras e senhores. Aqui DJ Henrique Amaral, nesta quarta-feira, já meio de semana. E detalhe, uma quarta-feira com cara de sexta, vamos dizer assim. Por que não? Amanhã, feriado nacional, Corpus Christi, quinta-feira, dia 4, né? Hoje, quarta-feira, dia 3, e vai começar mais uma edição do Inesquecíveis. Um ótimo dia para você que tá indo pro trabalho. Lembrando que 6 da manhã tem um Falando Sério, mas agora vamos curtir músicas eternas, músicas que marcaram várias gerações. Esse é o Inesquecíveis aqui na Interativa, que hoje vai abrir com o som do Seal.
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1: No Doubt com Don't Speak, teve Alphaville com Big in Japan, Big Mountain com Let's Stay Together. Continua aqui o Inesquecíveis com os melhores clássicos. Vamos pro ano de 1985, da banda Starship com Sarah.
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1: Fleetwood Mac com Dreams, teve Robin Williams com Angels. Continua aqui o Inesquecíveis com os melhores clássicos, agora com Sixpence, Only the Richer, Kiss Me.
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7: E aí, jornalista, papo com as 30, doido por aí, véi. Bom dia.
8: Bom dia, José Luiz. Bora começar essa quarta-feira com timbre de sexta, assim, é um quartou sextou. Hoje, 3 de junho de 2026, meu velho. Bora nessa.
7: É, quartou sextou mesmo. Vamos lá com a previsão do tempo para hoje, máxima 28, mínima 15 graus, hein? Friozinho em Goiânia, o sol nasce às 6h38 e se põe às 17h50, nada de chuva, ventos chegando a 4 quilômetros por hora, sol com muitas nuvens durante o dia e períodos de céu nublado, noite com muitas nuvens. Em Goiânia, nesse momento, 15 graus, de acordo com o clima e radar. Sensação térmica, 13 graus. Mas como ele é diferentão, não sente frio, tem corpo fechado, quase 2 metros de altura, cheio de piercing, tatuagem, ele tá de camisetinha.
8: Não, eu tô de camiseta de manga. Sabe, não tá, e outra, né? Tem que ver que eu não vou pra rua, né, gente? O máximo que eu me exponho ali, eu vou no quintal alimentar as crias, né? Aí eu alimento o cachorro, alimento os gatos, e aí, assim, eu não fico exposto a vento, a friagem, eu fico em ambientes fechados, né? O estúdio aqui é fechadinho e tal, o quarto que é, o quarto aqui é o estúdio, biblioteca e discoteca, né? Então, assim, eu fico fechadinho, então eu não tenho... Eu não enfrento as intempéries da natureza.
7: Você gosta de criação, Pablo Costa?
8: Ah, eu gosto de bicho, né? Eu gosto de bicho. Eu gosto de bicho há muito tempo, cara. Desde que eu mudei pra casa, nunca fiquei sem animais, né? Na verdade, no apartamento a gente já tinha um cachorro, mas eu entendi também que sei todo mundo que cria animais em apartamentos, parentes criam e tal. Mas depois que eu fui pra casa, José Luiz, e eu nunca tinha morado em casa, né? Primeira vez já foi adulto já, eu entendi o quanto o bicho é muito mais feliz em casa do que em apartamento, sabe? Porque o apartamento é uma cadeia pro animal, né? Claro que tem o carinho, tem o cuidado, tem o suporte, leva pra passear, mas continua sendo uma cadeia com a hora do banho de sol ali. É, o bicho em casa, ele é outro bicho, né, cara? Assim, eu não tinha essa dimensão. E desde então, já tive cachorros aí, alguns já faleceram. Agora apareceu o gato, né, tal, que também é um animal super massa de você ter, também de você criar. Eu gosto das crias.
7: É, eu falei assim, brincando, né? Porque é o jeito que muitas vezes o povo da roça fala, né? Dos animais, de criação ali, né? É, eu gosto de criação. Eu gosto de criação em casa. Então, o Pablo gosta de criação. São 6:03. Vamos lá. O bombardeio dos Estados Unidos. O festival de maldades é de forma coordenada ou não? Para beneficiar ou atrapalhar Flávio Bolsonaro, que às vezes está querendo ajudar e mais atrapalha do que ajuda, né? Além das tarifas anunciadas anteriormente de 25%, Estados Unidos propuseram tarifa extra de 12,5% e citam o Brasil por trabalho forçado. Isso aqui é desculpa sem tamanho, porque a gente tem trabalho forçado no Brasil? Tem, mas ele não predomina. E aí, eles colocam isso como uma forma de concorrência desleal. E aí, meu amigo, não dá para levar a sério isso aqui, né? No Brasil, predomina atualmente o trabalho forçado? O trabalho análogo à escravidão? A gente sabe que não. E tocaram mais essa aí, Pablo Costa.
8: Amanhecemos com essa notícia, né? É impressionante como eles atuam no modo Tim Maia, né, José Luiz? É, me dê motivo. Qualquer motivo eu vou fazer para aquilo que eu já ia fazer mesmo, entendeu? Então tá procurando o argumento, tá procurando sarna para colocar para nos coçarmos. Só que é o seguinte, né, José Luiz? A gente já teve uma experiência naquele momento do tal Dia da Liberdade lá. E a gente sabe que politicamente foi desastroso para quem é aliado a Donald Trump, no caso, evidentemente, a família Bolsonaro. E o Brasil, ele tem tamanho, tem porte, tem diversificação suficiente para buscar outros mercados. A gente conseguiu. Pontualmente, gente vai sofrer. Levantamento do Ministério da Indústria e Comércio, lá, tocado pelo vice-presidente Geraldo Alckmin, mostra que do total de exportações brasileiras, menos de 22% seriam atingidas. Principalmente o setor industrial, José Luiz. Por quê? Porque nas exceções, pegou aquilo que é importante para o mercado dos Estados Unidos e também para não causar uma pressão inflacionária no bolso lá do redneck, do Yankee clássico, né? E aí, José, esses 21%, claro que vão sofrer, vão ter uma dificuldade e tal, mas o Brasil conseguiu achar alternativas mundo afora para o mercado dos Estados Unidos. O Brasil não é qualquer um. O Brasil não é o México, que tem 80% de dependência em relação aos Estados Unidos, porque tem uma fronteira seca gigantesca com o país. Não é o caso. O Brasil não é a Venezuela, que tem um estado ditatorial corrupto, que você encosta um barco e leva o presidente. Não é a Venezuela. O Brasil não é Honduras, que é uma ilhinha frágil, paupérrima, e ainda devastado por fenômenos naturais. Brasil é um colosso. Brasil é uma potência média. O Brasil debate com qualquer planeta, com qualquer país do planeta. Então, assim, vamos ter dimensão também para não entrar na síndrome do vira-lata. E aí, meu amigo, é igual aquele negócio, hein, bicho? Você toma o pé na bunda da mulher. Você vai fazer o quê, José Luiz? Você vai chorar 2 dias e vai, levanta, sacode a poeira e dá a volta por cima. O Brasil vai ter que levantar saco de apoio e dar volta por cima. Estabelecer contatos com a Índia, estabelecer contatos com a comunidade europeia, com a União Europeia, estabelecer contatos com a Rússia, com a China, buscar quem te quer. Já que o cara que não te quer, não te quer, você vai buscar quem quer, ué.
7: Vamos lá, aí o Pablo acabou de falar, o Brasil não é a Venezuela, mas só que pro Marco Rubio, secretário de Estado americano, É a mesma coisa. Ele citou em audiência ocorrida no Senado dos Estados Unidos no dia de ontem que o Brasil, como exceção aos países aliados dos Estados Unidos na América Latina, comparando o Brasil com Nicarágua, Cuba, Venezuela e o atual governo da Colômbia. Pois é. E assim, Nicarágua, Cuba, Venezuela, Colômbia, ainda o país é um país assim, né? Que já tem outro porte e tal, é uma democracia, apesar, né? Da influência grande do narcotráfico, é pelo amor de Deus, né? E ontem o Guga Chakra na Globo News falou uma coisa muito interessante, Pablo Cossa. O Marco Rubio, pela sua origem cubana, pelo fato dos pais dele serem cubanos, ele, o espanhol é idioma paterno e materno dele, né? Então, ele fala espanhol fluentemente, domina o português, entende o português. Então, para assuntos da América do Sul, América Latina, ele entende muito mais do que o Trump e conversa com os caras no mesmo idioma, tem muito mais facilidade de comunicação. Então, para assuntos da América do Sul e América Latina, o Marco Rubio teria uma influência muito grande. E isso tudo que está acontecendo seria muito mais por influência e convicção do Rubio, que é um cara ideologicamente de extrema direita, do que por vontade do próprio Trump, Pablo Cossa.
8: Existe uma disputa interna de poder dentro da Casa Branca, né, José Luiz? São grupos ali com interesses distintos, né, buscando ampliar o seu espaço de atuação. Então tem o pessoal da economia, mais ligado ao comércio mesmo, e até mesmo o pessoal da segurança, né, das Forças Armadas, que entendem o Brasil, defendem uma relação muito mais pragmática, e se é o Lula, é o Lula, tudo certo. Agora, o Marco Rubio, vamos botar as cartas à mesa, ele é um tarado, né, José Luiz? É um tarado ideológico, sabe, que se formou politicamente na Flórida essencialmente anticastrista, por motivos totalmente compreensíveis, porque quem está na Flórida, imigrado de Cuba, basicamente fugiu do regime de
7: Caiu a conexão do Pablo Cossa. Nossa ouvinte Janaína tá mandando aqui a foto do termômetro do carro dela, marcando nesse momento. Cadê as imagens, por favor, Fabinho? Deixe-me ver se está habilitado aqui para você, Fabinho. Bom, então, no carro dela, no termômetro do carro da Janaína, a temperatura que está marcando neste momento é de 14 graus, frio polar para os padrões goianienses. Agora são 6:10, quase 6:11. Mais um ouvinte interagindo com a gente, 3226-9490. Esses memes são sensacionais. Tem um meme aqui de uma galera com camisa da seleção brasileira em torno de um pneu, rezando assim, com as mãos postas como se estivesse rezando, agradecendo o Trump, enquanto torpedos com a bandeirinha dos Estados Unidos estão quase caindo sobre eles. Agora são 6:11. Tem aqui a participação do nosso querido ouvinte interagindo com a gente pelo 3226-9490. Bora lá, 3226-9490. À sua disposição aqui no Hablando en Serio de la Rádio Interativa, programa que vai até às 8:05. Então, vamos lá. As novidades, e a gente vai debater ao longo do programa. Estados Unidos propõe tarifa extra de 12,5% e citam o Brasil por trabalho forçado. Aqui são os destaques aqui desta questão no portal UOL. Estados Unidos, tá aqui, após Estados Unidos proporem tarifa de 25% e agora mais 12,5%, né? Lula defende Pix e ataca a família Bolsonaro. Lula erra em ataque a Flávio. Joaquim Silvério dos Reis não morreu enforcado. Além do erro histórico, crasso que ele cometeu, quem morreu enforcado foi o Tiradentes, praticamente 27 anos antes da morte natural, daquele que seria o traidor, o delator Joaquim Silvério dos Reis. Lula, para mim, também errou muito no tom. Trevisan escreve: Brasil deve mostrar aos Estados Unidos que tem a China como outro freguês. E a China tá, como disse a Maria Tereza aqui na sexta-feira, tá assistindo tudo isso e batendo palma, né? Tipo assim, não, vocês não querem o comércio do Brasil, não? Nós queremos. E já são nosso maior parceiro comercial. Vocês se lembram que durante o tarifaço do ano passado, apesar do tarifaço, as exportações do Brasil cresceram. Por quê? Porque o Brasil buscou outros mercados. Felizmente, Pablo Costa, a gente não é hoje completamente dependente dos Estados Unidos. Existem outras fronteiras, existem outros mercados. Vamos lá com o nosso querido ouvinte interagindo com a gente. 322-6-9490, 322-6-9490. Tem aqui a participação do nosso querido ouvinte Figueiredo. Figueiredo está dizendo: bom dia, no meu ponto de vista, o Lula caiu numa arapuca armada pelo Trump e pelos filhos do Bolsonaro. E vai ser ruim de discurso assim, hein? Afe Maria, diz o nosso ouvinte. Pablo Costa, ontem o senador Flávio Bolsonaro se apressou em mandar uma carta para o Marco Rubio em inglês e se apressou em divulgar essa carta aqui no Brasil, se apressou em falar logo de manhã que não, olha, nos três encontros, nas três reuniões que eu tive lá, eu pedi para não taxar o Brasil, hein? Ah, não pedi para taxar, não. Tipo assim, eu não tenho culpa, não. Mas fica difícil se desvincular disso. Ao passo que no ano passado eles aplaudiram, ele e o irmão dele, Eduardo, quando o Trump anunciou o tarifaço no dia 9 de julho de 2025, fica difícil se desvencilhar dessa história toda quando o próprio Donald Trump, no mesmo dia em que anuncia a tarifa de 25%, ele posta, ele mesmo, pela primeira vez, uma foto da reunião que ele teve com o senador Flávio Bolsonaro. Então, fica difícil, né, sair dessa, que me parece também uma arapuca. Assim como o ouvinte acha que foi uma armadilha que o Trump fez pro Lula, que os filhos do Bolsonaro estão fazendo contra o Lula, acabou virando também uma imensa armadilha para Flávio Bolsonaro, esse contexto todo dessa história toda aí, Pablo Costa.
8: Ah, politicamente eu acho que o Lula só ganha, gente. Eu discordo do ouvinte, entendeu? E a gente já tem experiência já, a gente já viu que o pico de popularidade que teve pro Lula no passado no tarifaço 1, esse tarifaço 2, e agora tá mais vinculado ainda à família Bolsonaro. Porque se naquele lá era o Eduardo que estava chamando para si a responsabilidade, toda aquela articulação, sem o menor constrangimento, agora tem foto com o Flávio no dia. Foi na sequência da reunião. Então, assim, a cartinha dele em inglês lá pro Marco Rubio pedindo para não taxar é uma tentativa desesperada em clima de barata voa. E aí você junta, né, gente? Tem Dark Horse na história, tem Vorkaro na história. São muitos flancos ali para você preocupar em ataque. A coisa, a partir de ontem, o Lula ficou mais perto da eleição do que anteontem. Não precisa ter dúvida disso, não. Então, pode ser ruim? Vai ser ruim para setores econômicos. Agora, bicho, a gente sabe da impopularidade. Todas as pesquisas mostram isso, que o Donald Trump não é uma pessoa querida no Brasil. E a gente já tá em modo eleição, rapaziada. A gente tá há 4 meses do primeiro turno. Parece longe, mas esse ano Já passou 5 meses inteiros, estamos no 6º mês do mês, a gente nem viu. É isso. 4 meses, você nem vai ver, você já tá voltando no primeiro turno. A Copa do Mundo agora vai voar, mês de julho, você vai ver, sabe, vai chegar agosto. Agosto é convenção, campanha, campanha é eleição. Hoje, pro Lula, no timing, olha, na verdade foi mais uma ajuda do Trump, viu? Porque no contexto todo, a gente sabe que esse discurso cai muito melhor na boca do Lula do que do Flávio Bolsonaro. Historicamente, uma postura vassala em relação aos Estados Unidos.
7: Romeu Zema ontem culpou Lula e agora é o jogo de narrativas, né? Flávio Bolsonaro dizendo que a culpa é do Lula, Lula dizendo que a culpa é do Flávio Bolsonaro e por aí vai. Romeu Zema ontem, de chapéuzinho, disse o seguinte: isso demonstra claramente a inoperância, a incompetência do governo Lula com as relações internacionais. Durante o governo Lula, continua ele, nós temos assistido o Brasil se aproximar de regimes autoritários, de Cuba, do Irã, de outros governos que são tudo menos democráticos. E continua Zema, e distanciar de países do Ocidente. E o resultado está aí mais uma vez. Quem perde é quem trabalha, quem produz. Encerrou Zema. Tem aqui a participação do nosso ouvinte interagindo com a gente. 3226-9490. Bom dia, diz aqui o nosso ouvinte. Vamos ver o nome. O Maurílio Ramos. Ele diz: o pai do Flávio Bolsonaro foi presidente porque ele não acabou com o crime organizado e com o terrorismo no Brasil. Flávio Bolsonaro é um baba-ovo. Maurílio assina. Outro ouvinte interagindo com a gente. 3226-9490. 3226-9490. Vamos ver aqui a participação de mais ouvintes interagindo com a gente. Vamos lá, o número é 3226-9490. Outro ouvinte interagindo com a gente. 3226-9490. Tem um outro ouvinte aqui que não quer se identificar, dizendo que falta fazem pessoas inteligentes e sensatas como vocês em outras emissoras. Vamos lá, agora são 6h20, voltamos em instantes com mais Falando Sério na Interativa, nesta manhã, mais uma vez, em mais uma manhã friorenta em Goiânia. 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
7: Em frente com Falando Sério na Rádio Interativa FM 3226-9490. Para você interagir com a gente, 3226-9490. Tem aqui a participação do nosso ouvinte interagindo com a gente. PEC da 6x1. Alcolumbre promete reunião para definir tramitação no Senado. Mas ontem ele deixou muito claro, ficou claríssimo para mim, que eles vão mexer na lei do fim da PEC 6x1. Ele falou que o Senado não pode ser uma casa que apenas chancela aquilo que é aprovado na Câmara dos Deputados. Durante discurso no plenário, presidente do Senado defendeu aperfeiçoamento da proposta aprovada pela Câmara. Segundo ele, debate entre senadores deve ocorrer sem pressa. Falou, olha, eles gastaram 5 meses lá para discutir esse assunto, a gente não pode fazer isso com pressa aqui no Senado, não. Então, dando a entender, Pablo Costa, que, primeiro, ele não vai correr com o assunto para que essa proposta necessariamente entre em vigor antes das eleições, e deixou claro, claríssimo, que vão mexer na proposta e, por consequência, mexendo, vai ter que voltar para a Câmara dos Deputados caso a proposta seja aprovada pelo Senado com alterações.
8: Eu tenho a impressão que isso aí faz parte de outro jogo do Davi Alcolumbre, José Luiz. Ele cortou as relações com o governo a partir da rejeição de Jorge Messias. Naquele momento, a aposta do Centrão era de vitória de Flávio Bolsonaro. A curva era ascendente ainda, era outro contexto político. Ainda não tinha
7: Ah, está. Rapaz, problema na conexão de novo. E agora tem a participação do nosso querido ouvinte.
16: Bom dia, Zé, a todos da bancada. Zé, qual palavra que define esse Flávio Bolsonaro hoje em dia? Cínico? Comédia? Qual palavra que define esse cara hoje? Como é que esse cara não tem respeito nem pela inteligência das pessoas que ainda votam nele? Entendeu? Sabendo que elas são limitadas. Então, assim, cara, é desrespeitoso demais ver um cara desse na política, sinceramente. É de dar nojo. Um abraço.
7: Vamos lá, agora são 6:27. Querem interagir com a gente, ouvinte? O número é 3226-9490. Temos aqui a participação do nosso ouvinte direto de Paris. O Lucas não é parecida de Goiânia, é Paris mesmo. Aí ele pergunta aqui: vocês conhecem o Rio Sena, margens da Vila Saint-Germain? Eu não posso dizer que eu conheço. Já estive lá uma vez, ouvinte, mas vamos lá, imagens. Por favor, Fabinho, do Rio Sena, o rio que corta Paris. Neste momento, na Vila Saint-Germain, foi tirada essa foto hoje pelo nosso ouvinte Lucas. Muito obrigado, Lucas. Um abraço para você. Um abraço. Agora são 6:09. 6:29. Pablo Coça. Sem áudio, Pablo Coça. Estamos sem áudio agora. Bora lá, agora são 6:29. 6:29 em frente com Falando Sério da Rádio Interativa, FM. Olha só, mais um acidente gravíssimo em uma GO. Acidente mata 3 pessoas após batida entre carro e van de Secretaria de Saúde. Aconteceu na GO 230. A van pertence à Secretaria de Saúde de Água Fria de Goiás, que disse estar prestando assistência necessária aos envolvidos. De acordo com a polícia, a van e um carro modelo Paraty bateram de frente na via e 3 pessoas morreram. Agora são 6:30.
17: Bom dia, Zé Luiz. Dia. Bom dia, pessoal da mesa. Zé Luiz, o Flávio Bolsonaro deu ao Lula um quarto mandato com essa atitude. E eu sou de direita, mas espero que eles venham agora respeitar o resultado das urnas, né? Não venha culpar as urnas pelas derrotas, né? Sendo que eles foram atrás da derrota. Meu nome é João, do Jardim Curitiba. Obrigado.
7: Grande João. Eu acho que tá cedo demais. A gente tá vendo que nesse jogo político aí, cada dia surgem novidades e reviravoltas. Então, no momento, a gente pode dizer que estaria um pouquinho mais favorável pro Lula. Mas é impossível, Pablo Coça. Só quem tem mesmo uma bola de cristal para falar: não, o Lula já ganhou o quarto mandato. Tá muito longe disso, Pablo Coça. É realmente sem áudio. Agora são 6:31. Daqui a pouquinho, Gabriela Amorim e Edilberto Dias. O Didi, Gabriela Amorim, chegou exatamente no momento em que eu falava dela. Bom dia, pessoal da Rádio Interativa FM Goiânia. O que vocês acham do fechamento dos supermercados nos domingos às 11 horas da manhã? E mandem um abraço para mim. Sou um dos espectadores da Rádio Interativa. Que legal, né? Hoje o ouvinte poder falar que é espectador da rádio, porque pode nos assistir através das lives. É isso mesmo, ouvinte. Supermercados vão poder funcionar apenas até às 11 horas em Goiânia nos domingos. Dentro de instantes, eu acho que atende todo mundo. É uma chance a mais para o trabalhador descansar, porque ele não precisa ali trabalhar o dia inteiro. E se você tem alguma coisa para comprar no domingo, aproveita e compra cedo. Quer dizer, não deixa ninguém na mão, mas se apressa. Gabriela Amorim, bom dia, seja bem-vinda.
18: Olá, bom dia, José Luiz, bom dia, Pablo, bom dia, ouvintes, pessoal aí do streaming, como José Luiz disse, nossos espectadores também. É um prazer estar aqui novamente com vocês.
7: Bora lá em frente com Falando Sério na Rádio Interativa FM. São 6:32. 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Prevest, notícia: supermercados vão funcionar até às 11 horas aos domingos e nos feriados em Goiás, diz sindicato. Em caso de descumprimento, a convenção estabelece multa de R$500 por trabalhador e por dia de trabalho irregular, Gabriela.
18: É, José Luiz, foi o que foi estabelecido, né? No acordo, na convenção, enfim, que foi feita pelo sindicato, tem que ser respeitado. E assim, eu penso que a gente tem que pensar que ali do outro lado tem pessoas também, né? Que precisam estar em contato com as suas famílias.

0: façam que não estejam ali inseridas nesse contexto de supermercados, talvez ainda possam continuar funcionando ou não, mas enfim, de todo modo eu acho que é uma questão de se adequar, né? E atender ao que está previsto no acordo e na convenção.
1: São 6:34, Pablo Coça.
2: Vamos ver se agora vai, né?
1: Agora vai.
2: Esse debate, ele foi puxado no Espírito Santo, mas também, Gabi, por uma demanda do empregador. Domingo era um dia deficitário para a maior parte dos supermercados. Então não era uma questão exclusivamente trabalhista, era uma questão também patronal. Tem supermercados que tem o domingo como um dia lucrativo, mas basicamente amanhã do domingo, à tarde era um período morto. Quem já foi no supermercado domingo à tarde sabe que é bem morto. E aí a proposta original, eu não sei se essa que foi aprovada, era só poder abrir aqueles empreendimentos que não tem nenhum contratado CLT. Ou seja, tem que ser pequenininho mesmo, só a família trabalha. Eu não sei se essa proposta foi alterada depois. Seria somente esse tipo de empreendimento que não tem nenhum CLT contratado que seria autorizado a abrir. E aí abre essa possibilidade até às 11 da manhã. O que eu acho que é uma nova dinâmica. E lembrando também, gente, que padaria pode estar aberta. As padarias hoje, amigas, padaria hoje parece um shopping center, não é um supermercado, não. Vende até carro lá. Você chega lá, você sai com o carro da concessionária na padaria. Vende sushi, vende não sei o quê. Uai, o que que é isso? As padarias estão loucura hoje. As distribuidoras de bebida, tem muita distribuidora de bebida que tem uma merceriazinha ali, sabe? Tem um fermento, tem um bolo, tem um queijo ralado, coisas tudo numa distribuidora de bebida. As lojas de conveniência de posto, tem umas que são um supermercado também, tem tudo ali. Então ninguém vai ficar desassistido, não. Pode ficar tranquilo, rapaziada, vai pagar um pouquinho mais caro, mas é domingo à tarde, né, bicho? Assim, é o horário que tá na tarifa dinâmica das coisas, digamos assim.
1: 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Gabriela Amorim.
0: Não, é porque o Pablo foi falando, eu me recordei de um episódio, assim, que aconteceu no supermercado que eu fui, inclusive foi num domingo. E aí o caixa que estava lá me atendendo, a gente acabou conversando sobre algumas questões, e ele me falou que ele não era seletista, que ele tinha se cadastrado num aplicativo, agora de cabeça eu não vou lembrar, dessas plataformas, né, que fazem essa interação entre empregador e quem quer trabalhar, enfim, fazer o serviço diário, e ele era pago por dia. Então ele definia os dias que ele estaria ali disponível no supermercado para fazer esse prestar esse serviço, né, de caixa. Mas ele não era seletista. Então, talvez aí, né, não sei como que isso vai ser avaliado, até mesmo porque, como o Pablo falou, e eu não tinha conhecimento que isso também era uma demanda da questão patronal, né, dos empregadores, talvez isso possa a gente até avançar para outras formas também, né, de contratação, por exemplo, como essa, que foi uma das que eu vi que eu não sabia que existia.
1: Edilberto Dias, advogado Edilberto Dias, carinhosamente chamado por Didi, por nós, de Didi. Seja bem-vindo, bom dia. Didi.
3: Bom dia, Zé Luiz, bom dia, Gabriela Morim, bom dia, Pablo.
1: Foi Nossa. Ontem em Catalão, em Rio Verde, Didi?
3: Ah, não deu pra eu ir não,
1: mano. Ah, mas o que é isso, Didi?
3: Mas meu deputado Antônio Gomes foi lá em Rio Verde, mas eu não consegui não, porque eu tava cheio de...
1: Inclusive processo, tem um ouvinte aqui, vamos lá, o Daniel Rocha dizendo: José Luiz e Pablo, vocês poderiam comentar a baixa popularidade do presidente Lula? Ontem em Catalão e Rio Verde, ele não levou nem a sua militância ao encontro. E eu fui aqui buscar, por curiosidade, a votação dos dois nas últimas eleições, do Jair Bolsonaro e do Lula, em Catalão e em Rio Verde. Em Rio Verde, né? Bolsonaro disparado na frente com 61,90% dos votos, quase 62%, ante 38,10% de Lula. Já em Catalão, situação muito equilibrada, com Bolsonaro um pouquinho à frente só. Não é o capote, né? Que aconteceu em Rio Verde. Jair Bolsonaro teve 28.789.

0: Lula, 28.698 votos. 50,08 contra 49,92%. Praticamente empatada foi a eleição em Catalão, Didi.
1: A visita do Lula foi uma visita técnica para levar, trazer obras, né? E trazer coisas importantes para Goiás.
0: Mas você fez falta lá, disse que não tinha ninguém, Didi. Você podia ter ido para engrossar as fileiras.
1: Não tinha ninguém, tinha gente, tá enjoado. Eu não fui justamente por isso, porque é uma visita técnica do presidente, é complicado você entrar, você tem que fazer cadastro lá na presidência da República antes, né? Então, eu não sou deputado, o deputado que foi. Eu já fui em algumas visitas do Lula, que eu não consegui fazer a visita, aí você enxerga o Lula lá do outro lado do planeta. Então, e outra vez também, eu tomei gato escaldado, que eu fui uma vez também lá em Rio Verde, né? Que ele ia inaugurar lá um negócio de trem de ferro lá. Aí o tempo tava fechado, ele não foi e eu perdi a viagem. Ainda levei umas multas. Falei,
0: levou multa, não foi por culpa do Lula, por sua culpa, né? Você não vai colocar.
1: Eu tava doido pra ir.
0: Tá vendo? A doidura de chegar era tão grande que foi passando. Foi pisando, né, Didi?
1: Assim, o Lula que tá me devendo um, não vou lá dessa vez, não.
0: É um destrambo, ele. A gente volta com o Didi, com mais notícias. Só um momentinho, por favor, Didi.
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11: Este é o Falando Sério, programa jornalístico de maior audiência no rádio em Goiânia no começo da manhã. Bom, os supermercados de Goiás vão passar a funcionar só até as 11 horas dos domingos e feriados a partir deste domingo por causa de uma convenção coletiva de trabalho firmada entre representantes dos trabalhadores e do setor patronal. Então foram eles, as duas partes que decidiram, ouvinte, os donos de estabelecimentos e os empregados. Agora são 6h46. Pois não, Edilberto Dias.
12: Isso vale para todo mundo, para todos os supermercados?
11: Sim.
12: Até para essas redes.
11: Para todos.
12: Gigantes.
11: Então, se você quiser supermercado domingo, se você for para balada no sábado, Didi, vai ter que acordar até 10 horas da manhã.
12: Aí pode. Tem a feira.
11: Ah, tem a feira, como o Pablo falou, tem as padarias, tem sei lá, tem as lojas de conveniência aí para quebrar um galho. São 6:46. Pois não, Didi?
12: Eu adoro ir no supermercado, vivo indo no supermercado.
11: Eu odeio, Didi.
12: Eu adoro, passeio que eu mais fazia na
11: no
12: vida era...
11: Passeio?
12: Não, assim, sair de casa assim à toa era ir pro supermercado. Conheci todos os supermercados de Goiânia. Mas domingo à tarde eu não lembro de eu ter ido no supermercado, assim, tem milhares de anos, entendeu? Porque domingo à tarde, igual o Papo falou, ninguém vai supermercado domingo à tarde. Porque domingo à tarde você vai passear tudo, você já cruza, você pode até ir um dia assim de manhã, se você for fazer um almoço, uma coisa assim mais especial, né? Mas domingo à tarde ir para almoço é duro, viu? O supermercado tá as moscas lá.
11: Vamos lá, agora são 6:47, tem ouvinte interagindo com a gente.
13: Bom dia, pessoal. Quarta-feira abençoada. Passando para lembrar que estão abertas as inscrições do Enem. O prazo é curto, não bobeia, tá? E olha só, depois que fizer a inscrição tem que pagar o boleto. Tem muito aluno que faz a inscrição, não paga o boleto e depois perde a chance de fazer essa prova. Um grande abraço para todos.
11: E as inscrições vão até o dia 5, sexta-feira. Bom, as inscrições são feitas exclusivamente pela internet e a taxa de inscrição para o Enem é de R$ 85. A taxa deve ser paga até o dia 10, mas o prazo para as inscrições é sexta-feira, dia 5. As provas serão nos dias 8 e 15 de novembro. Obrigado, professor Loba. Vamos lá, tem aqui a participação do nosso ouvinte interagindo com a gente. 3226-9490. Tem aqui a participação do nosso ouvinte interagindo com a gente. Vamos lá, 3226-9490. À sua disposição para você mandar a sua mensagem de texto, foto, imagem, filmagem, o que você quiser, ouvinte. Vamos lá, 3226-9490 em Goiás. Lula eleva o tom contra Flávio após tarifaço. E pessoal da internet aí, o pessoal dos memes, né? Já fez uns cards ontem colocando o Flávio Bolsonaro, a imagem do Flávio Bolsonaro com o nome de Tariflávio. Presidente Lula associa medida dos Estados Unidos à família Bolsonaro e chama senador de imbecil, traidor e covarde. Petista alfineta Caiado sobre repasses de recursos na área da saúde. Em visita a Goiás no dia de ontem, o presidente Lula culpou a família Bolsonaro pela possibilidade de novo tarifaço dos Estados Unidos a produtos brasileiros e elevou o tom contra o senador Flávio Bolsonaro. Bem, eu falei aqui que além do erro histórico dele, ter falado que Joaquim Silvério morreu enforcado e ele morreu de morte natural, quase 27 anos depois do enforcamento de Tiradentes. Além disso, eu acho.
12: O Judas que morreu enforcado.
11: Eu acho que. Não, e Tiradentes também, né? Eu acho que ele errou no tom, partindo pra baixaria desse jeito, com xingatório, com palavras virulentas. Inclusive o Flávio Bolsonaro se aproveitou dessa fala dele e disse, sem provas, como acontece muitas vezes, que Lula estaria dando um recado para as facções criminosas assassiná-lo, matá-lo. Então isso acirra muitos ânimos.
12: Isso, meio que sem sair de campanha. Segundo, eu nunca vi baixaria maior que fazem com Lula, que xingam. Se você for na Assembleia Legislativa de Goiás...
11: E tem que entrar no mesmo nível?
12: Um deputado lá que xinga, não é o Lula, não, todos os petistas de tudo quanto é nome possível, que aquilo ali dá até uma, pode tá, acho que tá dando até uma doença na cabeça do povo. Um deputado que é tão bandido que precisou entrar lá com pedido de suspensão de processo penal contra ele lá no Tribunal Regional Eleitoral. A Assembleia aprovou um pedido de suspensão, não sabia nem que existia esse tipo de medida para deputado, né? Então, assim, os jornais xingam ele, os comentaristas xingam ele, bolsonarista, ele não, você vai conversar com um bolsonarista, ele não tem um argumento. Se for deputado, não tem um projeto, só sabe falar, PT ladrão, Lula ladrão, não sei o quê, PPP, só aquela conversa mais rasa, mais sem técnica. Agora o Lula foi lá em Rio Verde, entregou foi em Catalão, entregou um hospital universitário que ainda deu o nome do Adib Elias, né? Não sei nem, deve ser o pai dele, né? Porque acho que não pode dar nome de gente vivo. O hospital tem uma estrutura de 12.600 metros, equipamento no tomógrafo, raio-x, vai atender milhares de pessoas no hospital. E lá em Rio Verde também entregou um hospital municipal universitário para a Universidade de Rio Verde. Olha, quem que fez as universidades de Rio Verde e Catalão? O Lula, porque o Bolsonaro não fez nenhuma universidade no mandato dele, fez só acabar com as que tinha. Uma unidade 100% SUS que vai atender 700 mil habitantes e vai ter cirurgia de cirurgia robótica, um tal de Da Vinci 10, um robô mais moderno do mundo, na região centro-oeste, né? Então, assim, coisa do outro mundo. O Lula entrega, mostra, né? Fez a duplicação, quem duplicou até Rio Verde lá foi a Dilma, né? Não foi o Sandro Mabel que fala que foi ele, não, foi a Dilma.
11: Ô, Didi, a bem da verdade, o ex-presidente Jair Bolsonaro não fechou nenhuma universidade federal durante
12: pode, né?
11: O seu mandato. Não, mas não, você não falou que ele acabou com...
12: Mas não fecha, mas não estrangulou. Estrangulou as universidades. Todo mundo viu que as universidades... Todo mundo sabia que
11: ele... Sim, ele tomou severos cortes e bloqueios orçamentários aconteceram na gestão dele.
12: Ele era contra. O povo parou de matricular nas universidades. Ele era contra a educação, queria que o povo fosse burro. Os meninos pararam de estudar, entendeu? Diminuiu o nível de matrícula em todas as fases, diminuiu na época da universidade. Ele era contra a vacina e contra o estudo.
11: E a bem da boa informação... durante o mandato do Bolsonaro, a Universidade Federal do Norte do Tocantins foi desmembrada da Universidade Federal do Tocantins, e o ex-presidente sancionou também a criação da Universidade Federal do Delta do Parnaíba e da Universidade Federal de Rondonópolis.
12: A Universidade do Delta do Parnaíba foi autorizada para Dilma, pro meu primo, deputado Paz Landim, lá do Piauí. Ele que conseguiu, numa data a Dilma. Sim, antes dela ter um impeachment, ele votou a favor dela e ela deu a universidade. Ele só...
11: sancionou assim, a criação.
12: Já tava o reuniu os prédios lá, ele sancionou alguma coisa, mas quem fez essa universidade foi a Dilma.
11: Bom, e aí, é verdade que durante a gestão de Bolsonaro, ocorreram severos cortes e bloqueios orçamentários nas universidades federais.
12: Olha as matrículas aí, tanto que caiu na época do Bolsonaro.
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14: A interferência foi econômica e política, né? Teve estrangulamento que o Edberto colocou, e também político por não respeitar a lista tríplice ali das universidades, tentando sempre colocar um nome politicamente mais amigável. Então, assim, não foi um período, os 4 anos foi um período muito difícil para todo mundo que trabalhava com o ensino público federal. Em relação ao tom do discurso, eu entendo a crítica do Zé Luiz, mas na real política não dá, né, José? A gente já tá lidando com um modo campanha on. Já não é um modo institucional. E como a partir da aprovação do Instituto da Reeleição, teve uma mistura da figura do presidente com a figura do candidato. Hoje é a mesma pessoa. E aí, José Luiz, não dá para você querer trabalhar com argumentos com o cara jogando lama pra cima. Porque assim você sempre vai parecer perdedor. Num olhar público médio, você tem que tentar jogar mais ou menos naquelas regras. Às vezes você pode não empatar, mas ficar muito estoante, chamando de vossa senhoria, tal, não sei o quê, não dá. E a gente sabe como é que é quais são as armas usadas pelo bolsonarismo em geral. E tem outra, o Brasil tá muito mais informal também, José Luiz. O brasileiro tá muito mais informal no seu linguajar, no seu vestuário, na sua aparência. O mundo não é mais aquele dos anos 80, dos anos 90. Não é mesmo, sabe? A informalidade ganhou, o palavrão ganhou as famílias. Antes era tapa na boca. Hoje pai e mãe falam palavrão na mesa de jantar, na frente do circo fala também, não é um problema tão grande assim. Claro que sempre tem exceções, eu tô falando de média. Hoje você vê palavrão na novela das oito, antes você não imaginava isso, sabe? Você não imaginava um trem desse acontecer. Então o Brasil ficou muito mais informal do que era. E eu não sei se é bom ou se é ruim. Não tem a nossa juiz de valor aqui. É uma constatação. Veja você que antes você não via político sem terno e gravata. Hoje o Lula vai lá no evento de camiseta e chapéu e tá tudo certo. O candidato era sempre terno e gravata. Hoje não, eles estão de camiseta aí fazendo campanha. O Brasil está mais informal.
11: Bora lá, agora são 6:58. Tem ouvinte, depois tem Gabriela.
15: Bom dia, galera da Rinha. Bom, todo dia eu faço trajeto pela BR aqui, sentido Goiânia Aparecida. Aí perto de umas concessionárias que tem aqui na BR, comecei a reparar que estava mais claro o ambiente, mais limpo. Vocês acreditam que cortaram todas as árvores que tinha ali? Aliás, todas não, deve ter sobrado umas duas que tinha em frente a essas concessionárias. Agora eu fico pensando, será que é porque elas estavam podres, né? Tentando de cair, levando risco, né? Acidente. Ou será que foi só para dar visibilidade a essas grandes concessionárias? Fica aí o questionamento, hein?
11: É, e ontem a gente falou aqui sobre a cartilha que a AMA, a Agência Municipal de Meio Ambiente, prometeu fazer, né, para orientar sobre o corte de árvores. Quando pode, quando não pode. Daqui a pouco, Intercept Brasil, essa mensagem, aliás, essa notícia, ela repercutiu pouco por causa do tanto de bomba que teve ontem, né? Mensagens indicam que Vorkaro priorizou pagamentos ao filme Dark Horse após pedido de Flávio Bolsonaro dentro de instantes. E também, agora é a sugestão do nosso ouvinte, deputado do PL manda R$490 mil a ONGs de parentes de seus assessores. Dentro de instantes, pois não, Gabriela Amorim?
16: É, assim, a gente precisa lembrar que a campanha já começou, né? Então, a gente vai, a partir de então, ver, sim, manifestações muitas vezes mais contundentes, mais agressivas. Não que eu concorde com isso, não estou fazendo também aqui um juízo de valor. Eu, pelo menos, eu ainda tenho, né, a esperança e a visão de que a gente consiga construir um ambiente político minimamente respeitoso, minimamente harmônico, em que você enxergue o outro como seu adversário, não como seu inimigo. Mas, infelizmente, o que a gente percebe hoje não é isso que tem dominado a política brasileira e, quiçá, mundial, né? Quem acompanha aí a questão geopolítica percebe essa hostilidade, percebe essa questão do estímulo, né? A raiva, a indignação. E isso também, José Luiz e ouvinte, está muito conectado com o advento das redes sociais. A gente tem um fenômeno nas redes sociais, que é o rage bait, acho que é isso, que é o termo em inglês, e que justamente fomenta isso, né? O ódio, a raiva, a indignação, esse sentimento de injustiça, porque isso gera mais engajamento. Isso faz com que a plataforma distribua mais esse tipo de conteúdo. Então a gente precisa entender como é que funciona essa lógica e por que que muitas vezes alguns candidatos acabam adotando esse tipo de discurso, né, e potencializando ou tentando potencializar esse tipo de sentimento nas suas bases. Então a gente não pode ficar alheio ao que acontece no mundo. Ultrapassada essa questão, agora falando especificamente com relação à questão dos acontecimentos de ontem, sim, ficou muito nítido, né, que está tendo uma tentativa de interferência política no âmbito das eleições no nosso país. Acho que vários analistas falaram e discutiram esse assunto ontem, ali na esteira do que foi divulgado pelo governo americano em decorrência daquela investigação, que me parece que é uma decisão ainda preliminar, né? Uma análise preliminar que foi feita pelo órgão responsável, que eu não estou lembrando de cabeça agora qual foi. Mas é ligado ao comércio americano. Se você puder até resgatar aí, José Luiz, que me deu um branco aqui agora. Então, a gente percebe ali claramente isso, né? Só que assim, foi um time muito ruim, aquele negócio, é fã ou hater, né? O governo americano divulgou aquela quantidade ali de sanções, ou de possibilidade de sanção, né, de aplicação de uma taxa de 25% a uma série de produtos brasileiros, lembrando que há a previsão de algumas exceções nessa comunicação. Mas de outro lado, a gente teve lá o presidente Trump, que ficou dias sem se manifestar sobre a reunião que foi feita com o senador Flávio Bolsonaro e candidato à presidência da República, junto com seu irmão Eduardo Bolsonaro e algumas outras pessoas ali do entorno. E no mesmo dia em que houve a divulgação, ele publica essas imagens e faz um elogio. Então, assim, foi
17: um jovem muito inteligente que ama o seu país, o Brasil.
11: Falando de Flávio Bolsonaro.
16: O fato é que a cronologia dos fatos levanta suspeitas de qual foi a real intenção, né? Da agenda que foi ali buscada pelo senador Flávio Bolsonaro. Então, são essas incógnitas que permanecem.
11: O nome da entidade que está sugerindo essa tarifa de 25% é o USTR, USTR, Escritório do Representante Comercial dos Estados Unidos. 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Tem ouvinte interagindo, depois eu passo pro Didi.
18: Bom dia, José, Pablo, Didi, todo mundo. Ô, Zé Luiz, você sabe se a Equatorial tá cobrando conta atrasada de energia pelo WhatsApp? Mandando um linkzinho para entrar e regularizar e tal? Isso não é golpe, não? Bom dia, Virley de Souza.
11: Opa, vamos checar, mas nunca. A recomendação é link que você recebe pela internet, por qualquer lugar, nunca acesse esse link, porque pode ser um golpe, né? Mas a gente vai fazer a checagem para você, ouvinte. 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
12: Não, o que aconteceu é o seguinte: a relação do Brasil estava em alto nível, o Lula tinha tirado aquele tarifaço, que foi o primeiro tarifaço, foi culpa total que os caras pediram. E os caras, eles
11: não,
12: têm
11: mas um. Não foi só pro Brasil,
12: eles têm
11: né?
12: um envolvimento da direita total. Mas o Brasil sofreu as maiores. O Brasil tava com 10%, subiu para 50%. Não, depois que o primeiro tarifaço. Primeiro tarifaço. China é inimigo dos Estados Unidos. O Brasil é quintal, do jeito que eles falam. Entendeu? E o Brasil tem déficit, né? Aí quer comparar a China, que eles têm déficit? O Brasil tem déficit, eles ganham muito mais dinheiro aqui, fizeram aquele tarifaço e falaram na época que foi culpa do, foi a favor dos Bolsonaro, que culpa que o Brasil era do seu quê, do seu quê, do seu quê, depois você puxa aí, foi dos Bolsonaro. Agora os caras, aí o Brasil normalizou, o Lula conheceu o cara lá, o cara falou, eles deram aquela química, tava tudo bem, tudo certo, aí os caras vão lá, encheu o saco de novo. Aí o Trump, que é meio doido, né, que tá meio caduco, falou assim: ô, vem esse bonitão aqui do Bolsonaro aqui, esse menininho aqui, mete, solta tudo que tiver aí pra lascar o Brasil. Aí estão soltando, entendeu? O apito de cachorro foi ele que deu lá na cabeça do Trump. Ele que soltou o apito de cachorro pra lascar o Brasil. Vai vir muito mais coisa aí. Daqui uns dias, se brincar, daqui uns dias, manda um bombardeio começar a voar aqui. Já passou um porta-aviões uns dias desses aqui pra trás. É desse jeito que começa.
11: Olha, o Eduardo Bolsonaro, na semana passada, o auto-exilado Eduardo Bolsonaro, depois daquele anúncio das facções criminosas como grupos terroristas por parte dos Estados Unidos, ele avisou: e vem mais coisa por aí, hein?
19: Então fica cada vez mais difícil se desvencilhar do tarifaço. Bom, os países, você falou que o Brasil foram as piores tarifas. A China chegou além do que já pagava 125% no ano passado. Saint-Pierre, Miquelon e Lesoto, 50%, Camboja 49%, Laos 48%, Madagascar 47%, Vietnã 46%, Tailândia 36%, Bangladesh 35%. Então, informação sem paixão aqui.
12: Não, sem paixão não. O Trump pro Brasil escreveu uma carta e falou que era 50%,
19: Eles queriam soltar o Bolsonaro, né?
12: Entendeu? Se não soltasse o Bolsonaro, era 50%, que não tinha razão econômica nenhuma, era só soltar o Bolsonaro.
19: A gente volta com a Gabriela.
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6: Com mais, falando sério e já passando direto para a advogada Gabriela Amorim.
7: É, tô tentando aqui lembrar o que, que é que a gente tá, mas o Zé Luiz, eu gostaria. Não,
6: bom, eu encerrei o bloco falando das sobretaxas que a gente teve no ano passado por parte dos Estados Unidos, não só para o Brasil, mas para vários países, né?
7: Sim, eu me recordo que a gente estava falando sobre isso. Mas eu gostaria de trazer um outro tema aqui. Eu não sei se você já falou sobre essa questão, sobre a aprovação lá no Senado ontem, que derrubou aquela resolução, acho que é isso, uma normativa que tinha do Poder Executivo, que versava sobre a questão do aborto, né? Para adolescentes.
6: Estupradas.
7: Inclusive crianças vítimas de violência sexual, né? Então, assim, eu não sei se você já falou sobre isso, mas foi uma situação.
6: Não,
7: assim,
6: não falamos.
7: Quer trazer a notícia?
6: Vamos lá. Em menos de 2 minutos, o Senado aprovou o projeto que dificulta aborto legal em crianças vítimas de estupro. O projeto visa derrubar resolução de 2024 do Conselho Nacional da Criança e Adolescente, resolução da diretrizes para aborto nos casos previstos em lei, que são casos bem claros, né? Como, por exemplo, violência sexual, aborto, uma gravidez de uma criança vítima de aborto. A votação do requerimento de estupro. Obrigado, Didi. Bom, então o plenário do Senado aprovou ontem um projeto de decreto legislativo, inclusive de autoria da senadora Damares Alves, que suspende os efeitos de uma resolução do CONANDA, que regulamenta o direito de menores ao aborto legal. Antes, ainda no dia de ontem, a Comissão de Direitos Humanos do Senado já tinha aprovado o projeto. Como já foi aprovada pela Câmara dos Deputados em novembro do ano passado, a proposta passa a ter validade após a promulgação pelo Congresso Nacional. E aí não precisa da sanção do presidente da República, não, Gabriela.
7: Pois é, José Luiz. Então, assim, eu acho que esse tema é um tema que a gente precisa cada vez mais falar sobre ele, né? Aqui a gente está falando sobre a regulamentação de hipóteses de aborto legal. São hipóteses previstas na legislação que autorizam a realização do procedimento de aborto.
8: Desde 1940.
7: A gente precisa entender que a gente teve durante alguns anos uma tentativa de obstar o exercício desse tipo de direito, né, porque está previsto na lei, por parte de crianças, adolescentes e até mesmo mulheres, né? A velocidade e da forma como foi feita essa votação gera indignação. Um assunto que ele é tão complexo, que ele envolve tantas camadas, que está inserido no âmbito da violência doméstica, né? Porque a gente não pode esquecer que o ambiente mais perigoso, que o ambiente onde via de regra acontecem essas violações, né, essa violência sexual praticada contra crianças, adolescentes e mais notadamente meninas, é o ambiente doméstico. São perpetradas ali por parentes, por amigos próximos, e aí me vem esse tipo de decisão que suspende, revoga, enfim, essa normativa que visava justamente facilitar com que essa adolescente, com que essa criança pudesse exercer esse direito, né, de aborto, volto a dizer, nas hipóteses legais, sem muitas vezes ali a presença do seu agressor, que muitas vezes pode ser o pai, pode ser um parente próximo, pode ser alguém que está ali imbuído, né, e envolvido nessas situações de violência.
8: Pastor.
7: Eu até resgatei aqui, José Luiz, um número do Atlas da Violência que foi divulgado. Então, só para a gente ter uma ideia aqui do que representa isso, né? Essas vítimas que estão aí entre 5 e 14 anos, grupo mais vulnerável de crianças ali que estão mais suscetíveis a esse tipo de violência sexual, de 5 a 14 anos, representa 66% de todos os casos registrados em 2024. Então a gente vê que a gente tem uma crise nacional de proteção à criança e ao adolescente. E ao invés de nós caminharmos no sentido de criar regras que protejam essas crianças, que evitem esse tipo de acontecimento, não, a gente está caminhando num sentido contrário, no sentido de tentar tirar, né, mecanismos que de algum modo conseguiam, né, até então, facilitar o exercício de um direito desse, porque isso gera um trauma muito grande para uma criança, que a gente tem que lembrar, criança não é mãe, criança é criança.
6: Agora são 7:17, tá todo mundo no clima da Copa Fujioka. 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
9: Bom dia, Interativa. Zé Luiz, pessoal da mesa.
6: Suai.
9: Então, em relação a esses acidentes que teve envolvendo as vans, foi lamentável, uma fatalidade, né? Mas o que eu tenho presenciado na região onde eu passo, onde eu moro próximo a Nerópolis e trabalho em Goiânia. Então eu pego um percurso da 080 aqui de 20 quilômetros. Eu venho dirigindo, essas vans passam pela gente assim, eu acho que a mais de 160 quilômetros, não tem base.
6: Meu Deus.
9: E eu não corro tanto. E esse pessoal passa por mim assim como se eu tivesse parado. Então assim, e eles entram de qualquer jeito e vai andando. Então assim, quando acontece um acidente, é em tamanhas proporções, né? Grandes proporções como aconteceram esses. Não estou dizendo que esses, provavelmente, não foram todos devido à alta velocidade, mas os que eu presencio aqui, a quantidade de vans que vem do interior, trazendo alunos, pacientes e até mesmo alguns que fazem umas lotações. Bom dia para vocês.
6: É um absurdo, né? Essa imprudência toda por parte de um motorista que está carregando muitas vidas ali. 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Bom, tem aqui um ouvinte que está dizendo: concordo que houve cortes e bloqueios para as universidades federais no governo Bolsonaro. Mas no governo atual também teve. Sejamos justos. falem dos dois lados. Em 2024, o Ministério da Educação, MEC, teve cerca de 1,3 bilhão bloqueados. Recentemente, em maio, em uma grande rodada de contenção de despesas de 23,7 bilhões de reais para evitar o estouro de metas fiscais, o MEC foi o terceiro ministério mais atingido, com 2,6 bilhões congelados em suas despesas discricionárias, que afetam investimentos, custeio de prédios e compras de equipamentos. Manda aqui pra gente o nosso ouvinte, que não tem o nome no perfil e nem na mensagem. Por favor, mandem os seus nomes. 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
10: Bom, contingenciamento de recursos é desde que o mundo é mundo, né, ouvinte? Agora, o contingenciamento com fim estrangulatório e com discurso atacando a autonomia da universidade, aí foi exclusivamente o governo Bolsonaro. Então, assim, sejamos pés no chão, porque a questão econômica, ela permeia todo o governo. Ou não seria diferente do governo Bolsonaro? Com ataque, com interferência, com discurso ofensivo, com desrespeito institucional, foi exclusivamente no governo Bolsonaro. Vamos pôr a bola no chão.
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11: Bom dia, pessoal da Interativa. Eu sempre me pergunto se as pessoas falam que o Lula subiu o tom, que ele exagerou no tom do discurso, e eu vou dizer que concordo plenamente. Eu acho que a gente tem que ter um discurso mais, pelo menos, eu não digo mais moderado, porque eu acho que não adianta, né? Porque o Didi tem uma razão, pela primeira vez posso dizer isso, quando ele diz o jeito que as pessoas tratam, falam as coisas sobre o Lula, ou sobre os petistas, sobretudo. Agora, o que acontece aqui, eu acho que o Lula, ele não pode se esquecer que os convertidos já estão convertidos, então ele não precisa mais pregar para convertidos. Então, assim, no final das contas, acho que o Lula erra, obviamente, no discurso, porque ele tem essa mania de sempre falar para os petistas. Petista, infelizmente, é fanático, cara. É tipo, é igual ao bolsonarista, é exatamente igual. Você tem o petista de um lado, você tem o bolsonarista do outro, e é totalmente igual. É um grupo que, sinceramente, age pela irracionalidade, pela emoção. Quem fala, Robert Paulo, diretamente de Lisboa.
6: O próximo ouvinte, muito obrigado, Zé Paulo, ironiza a fala do Didi. Depois eu passo pra você, Didi.
12: Bom dia, Zé Luiz. Bom dia, Pablo Costa. Bom dia, Gabriela Morim. Bom dia, Didi. Ô, José Luiz, nós estamos com o Edilberto Dias ou com o delegado Valdir? Porque o Didi falou que a culpa da multa foi culpa do Lula. Será que nós estamos com o delegado Valdir? Risos, professor Gabriel Rocha. Adoro vocês, Interativa. Abraço.
6: Olha, e antes de passar para você, Didi, você lembrou, né, que a lei que permite o aborto no Brasil em alguns casos é de 1940. Tem um tempinho, né? Tem só 86 anos. Bem, e a prática é assegurada no caso de risco à vida da gestante, ou seja, quando a gravidez representa um perigo para a vida da mulher, gravidez resultante de estupro, inclusive em casos de violência sexual, mediante o consentimento da mulher ou de responsável no caso de menores de idade ou incapazes, e anencefalia fetal desde 2012, autorizado pelo Supremo. Pois não, Edilberto Dias.
13: Eu acho que só esclarecer para o ouvinte que eu acho que eu não estou me recordando de falar nada sobre multa aqui.
6: Ah, não, você falou que você levou multa quando foi ver o Lula lá em Rio Verde. O Lula não foi.
13: Ah, não.
6: Você quis culpar o Lula pelas multas.
13: Não, não
6: quis culpar
13: o Lula, não. Foi assim, aconteceu, né? Levei uma multa, né? Acontece. E
6: do seu pé pesado.
13: Meu pé pesado pra ver o Lula, pra não chegar atrasado e não foi.
6: Tá vendo?
7: Era ansiedade.
13: Mas é normal, já levei multas aqui em Goiânia, aqui dentro de Goiânia, quando mais na estrada.
6: Não deve porque ser não, santo no volante,
13: não
6: né,
13: sou.
6: Didi?
13: Agora, Zé Luiz.
6: Oi.
13: Sobre esse PDL aí, o PDL foi votado por unanimidade daquele voto assim, tipo, ah, permaneça como está. Todo mundo permanece
6: quieto.
13: Então,
6: né?
13: Provavelmente, os três senadores de Goiás votaram a favor, porque senão eles tinham que ter pedido para votar contra. Não teve nenhum que pediu para votar contra, então votaram a favor. Mas agora a gente tem que lembrar que esse projeto veio da Câmara. Aí eu tenho que dar os nomes de quem já tinha passado aqui. Célio Silveira, Daniel Agrobon, Gustavo Gaia, Ismael Alexandrino, José Nelto, Magda Malfado, doutor Zacarias Calil, professor Alcides Silvier Alves, que impulsionaram esse projeto que acaba com 80 e quantos anos, você falou?
6: 86
13: anos. 86
6: anos,
13: uma lei que passou até pela ditadura, até o povo da ditadura não quis mexer com isso. Agora esses falsos moralistas, esses pastores do inferno estão fazendo isso.
7: Na verdade, só para esclarecer, não houve a revogação da legislação. Essas hipóteses legais de aborto, elas continuam válidas.
13: Você vai ter que ir no juiz agora.
7: O que aconteceu foi a revogação dessa normativa do CONAMA que estabeleceu.
6: Não, não é a CONAMA, não, hein?
7: Desculpa.
6: Conanda.
7: Conanda, isso? Conama? Enfim, Conanda. Conama é meio ambiente, né? Tô com isso na cabeça.
6: O Conanda é o Conselho Nacional dos Direitos da Criança e do Adolescente.
7: Conanda, né? Era uma resolução do Conanda que estabelecia ali como que se daria o exercício desse direito por parte dessas crianças e adolescentes. Então é só pra gente deixar aqui claro, né? Até pra não fazer nenhum tipo de ilação que não está de acordo com a realidade.
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14: Bom dia, Zé Luiz, de Pablo, Gabriela Morinha, que é o Lucas Alves. Zé Luiz, eu sou promotor de vendas, eu trabalho de segunda a sexta, eu entro cedo, né, pra ser um pouco mais cedo, mas são 8 horas diárias, e sábado eu trabalho até no máximo 10 horas da manhã. Com esse fechamento dos mercados, vai ser muito bom, porque a gente que tá dentro do mercado dia a dia, eu falo assim, a gente que eu convivo, né, mas assim, o pessoal que fica mais do que isso, trabalha 6x1, sofre muito, entende? E as pessoas têm que aprender a se programar. Os bancos não funcionam em final de semana e elas pagam as contas antes, né? Abraço.
6: Um abraço, ouvinte, muito obrigado. Atenção, atenção, daqui a pouco a Anvisa manda recolher lote da água mineral Cristal por presença de bactérias.
15: Bom dia, Zé Luiz. Bom dia a todos aí da Rádio Interactiva, a todos os ouvintes. Aqui é o João Pedro, motorista de aplicativo. Zé Luiz, eu queria fazer um pequeno pedido. Dá mais uma imitadinha no Trump aí, que você imitou agora e eu não ouvi. Meu dia só começa feliz quando você imita o Trump. Dá só uma imitadinha aí, por favor.
6: Vamos pegar uma fala do Trump, né? Que ele fez elogiando ontem uma postagem do Trump elogiando Flávio Bolsonaro. Daqui a pouquinho, então.
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4: Bom, o ouvinte que pediu aí a imitação do Trump, imitação é sempre uma caricatura, né, ouvinte? A gente exagera em algumas características. Bom, postou ontem Donald Trump: "It was very nice having Flavio Bolsonaro in the Oval Office of the White House." Que, traduzindo,
5: foi muito bom ter Flávio Bolsonaro no Salão Oval da Casa Branca. Um jovem inteligente que ama muito o seu país, o Brasil.
4: Escreveu Donald Trump na sua rede social com fotos do encontro dos dois na semana passada. Inclusive, em uma das fotos aparecem também Paulo Figueiredo e Eduardo Bolsonaro. Agora são 7:34. 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

0: feito só mesmo com Bolsonaro. Nunca teve isso na história. Eu sou servidor da UFG e falo por experiência própria. É, nós ficamos desde o governo Dilma sem qualquer reajuste no nosso salário, nos nossos benefícios. E só no retorno do governo Lula foi que nós conseguimos ter diálogo para iniciar uma recomposição salarial que já estava parada há quase 10 anos. Né? E isso compreende aí o golpe, governo Bolsonaro e tudo isso. Um abraço, Dori, servidor público federal.
1: Valeu, Dori, muito obrigado. Um abraço para você também, mais ouvinte interagindo com a gente, 7:35.
2: Bom dia, Interativa. Bom dia, Zé Luiz, bom dia, Pablo, bom dia, Didi, bom dia, Gabriela. É, ainda com a fala bem sensata do Pablo, complementando o Pablo, e esse tom, esses cortes, eles não estão exclusivamente nas universidades durante o governo Bolsonaro, né, Pablo? Eu sou professor de rede estadual, sou professor de história, e até dentro disso, no período de 4 anos de uma determinada escola que eu trabalhava, algumas questões não podiam ser faladas. Então, por exemplo, o recorte que tem no 3º ano e no 9º ano, que a gente trata história moderna, que vai falar da ascensão do nazismo, fascismo, comunismo, o livro já não vinha com esse recorte. A ditadura militar não era ditadura, era revolução militar, dependendo do livro, título, era governo militar. Então teve isso também nas escolas, ensino fundamental e médio. Abraço, professor Will.
1: Valeu, professor Will. O Joaquim está dizendo: José Luiz e Pablo, bom dia. Demorou 4 anos para virarmos a Venezuela. Ufa, eles estavam certos, só que não. Termina aqui o nosso ouvinte, Joaquim. Outro ouvinte interagindo com a gente. Nossa, que absurdo! Bom, vamos ver o nome aqui deste nosso ouvinte. O nome do ouvinte é o Charles. Nossa, que absurdo Lula chamar o Flávio Bolsonaro de imbecil. Contém ironia, avisa aqui o nosso ouvinte. Mais ouvintes interagindo com a gente daqui a pouquinho. Agora são 7:37, 7:37. Vamos lá com mais notícias e mais interatividade com os nossos queridos ouvintes. Discussão entre motorista e entregador termina em briga na Avenida 85. Isso virou notícia porque alguém filmou, né? Motorista de aplicativo filmou o momento das agressões. O vídeo foi registrado pelo motorista de aplicativo Ederson Castro, mostrando o momento em que um dos condutores se encontram na avenida. O carro passa bem perto da moto, o condutor da moto faz alguns gestos e, na sequência, os motoristas saem dos veículos e trocam socos e capacetadas. Lamentável, né? Porque, assim, numa discussão de trânsito, tudo que a gente deve evitar é um confronto, uma briga, um xingatório, porque muitas dessas discussões terminam em tragédia. Estou me lembrando de um ouvinte que eu conheci o ano passado, lá no Canto da Primavera, lá na arena de shows, no dia do show da Ana Carolina. O ouvinte falou: cara, um dia eu tava para começar uma briga no trânsito e me lembrei daquilo que você fala. Aí eu falei: deixa pra lá, vou embora, porque, assim, você nunca sabe a reação da outra pessoa, se a outra pessoa é desequilibrada, armada, etc. Tem aqui um ouvinte interagindo com a gente, vamos lá. O número é 3226-9490. Daniel Ronaldo está dizendo: evitem a Castelo Branco, sentido Padre Pelágio. Avenida Consolação tem um carro estragado na faixa da esquerda, atrapalhando muito o trânsito. Muito obrigado, Daniel Ronaldo. E, rapaz, ontem eu estava me lembrando do que o Tiago Zancopé falou no programa Papo Cabeça. Não adianta você proibir estacionamento na faixa da direita em Goiânia para dar mais fluidez ao trânsito, porque, assim, é raríssimo você achar andar um bom trecho numa dessas ruas onde não tenha um carro estacionado.

0: na pista onde não pode mais nem parar nem estacionar. Alguém fazendo entrega, um motorista de aplicativo esperando um passageiro, um carro lá abandonado com pisca-alerta ligado. Não, não, é rapidinho, eu só vou ali pagar uma conta, daqui 5, 10, 20 minutinhos eu volto. Então, é praticamente impossível você transitar nessa terceira pista sem ser interrompido a todo momento por esses veículos dos motoristas que não respeitam regras, Pablo Costa.
1: Tá tão barato hoje uma fiscalização eletrônica, né, José Luiz? Uma câmerazinha é tão barata hoje para a prefeitura. Duas multas paga a câmera, entendeu? Assim, é ridiculamente barato. Então, toda via que for com proibição de parar e estacionar, já deveria ter uma câmera ali, sabe? Já tem câmera na cidade toda. Praticamente tudo que é casa e comércio tem monitoramento eletrônico, assim, porque barateou muito, a tecnologia ficou muito acessível. Cara, não é possível a prefeitura. Não faz porque não quer.
0: Olha só, revelações de ontem do Intercept Brasil. E daqui a pouquinho eu passo para Gabriela Amorim. O mais importante disparado, Vorcaro, tratou o pagamento a filme de Bolsonaro como prioridade após cobrança de Flávio. A pressão para liberar recursos destinados ao financiamento do filme Dark Horse por parte do senador Flávio Bolsonaro teve efeitos concretos na estrutura comandada por Vorcaro, dono do Master. Mensagens obtidas com exclusividade pelo Intercept Brasil mostram que em janeiro do ano passado, Vorcaro passou a tratar os pagamentos ligados ao projeto como prioridade absoluta em meio à necessidade de arcar com outros desembolsos milionários. Naquele período, a execução dos pagamentos pessoais e empresários de Vorcaro estava concentrada nas mãos do empresário e pastor Fabiano Zetel, cunhado do banqueiro e seu homem de confiança. Em mensagens trocadas com Vorcaro, Zetel relata ter 55 milhões em pagamentos pendentes entre despesas diversas e não especifica se o valor seria em reais ou em dólares. Nenhum deles, porém, recebeu o mesmo tratamento dispensado ao filme de Bolsonaro. Bom, fala, irmão, tudo bem? Diz Thiago Miranda. Atrapalhando suas férias aí, se soubesse que você estava em Church, como é que é? Churchville, teria te encontrado para tomarmos um vinho por aí, passamos 3 dias aí, cara. Hoje é a data limite daquele primeiro aporte do filme, preciso acelerar, estamos no laço. Falei com o Fabiano, Ivor Caro responde, vou atrás. Flávio Bolsonaro diz, fala Tiago, te escrevo a pedido do pessoal do nosso filme para você dar um gás na resposta do jurídico do investidor. O investidor, no caso, é o Vorcaro, né? Sei que você não tem ingerência lá, mas acho que vale uma cobrada para que tenha um prazo final para fazer. Lembrando que estamos com o roteirista amarrado até janeiro só. Ela me perturbam, sic. E eu te perturbo aqui, risos do Flávio Bolsonaro. Bom, e aí eles vão aqui colocando mensagem após mensagem e fica comprovado que após essa pressão de Flávio Bolsonaro, Vorcaro passa a priorizar esses pagamentos. E tem aqui até xingamento do pastor, eu não sabia que pastor xingava assim. E esse pastor aqui fala palavrão, Didi, nas mensagens. Pois não, Pablo Costa.
1: Bom, essa determinação de prioridade mostra que não era uma questão de mais um investimento. Uma coisa ali que ele estava lidando meio que en passant. Se tratava de algo que a gente precisa compreender como um investimento político. Era um financiamento visando que isso fortaleceria o projeto da família Bolsonaro e que para ele era mais interessante uma vitória do bolsonarismo para futuros negócios, para futuras benesses, do que você ver a oposição, qualquer outros nomes vitoriosos. Por quê? Porque ele tinha mais acesso a essas pessoas. Ou seja, se tratava do investimento político-eleitoral de Vorkaro no filme de Jair Bolsonaro.
0: 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Bom, tem uma parte aqui onde o pastor Fabiano Zetel diz para Vorkaro: irmão, fala comigo, me dá um norte, mesmo que seja não faz nenhuma até eu voltar. Bom, eu coloquei como curiosidade, porque eu não sabia que pastor tinha um linguajar desse aqui. Pois não, Gabriela?
2: Esse pastor foi o maior financiador da campanha do Bolsonaro e do Tarcísio.
0: Isso, 3 milhões pro Bolsonaro, 2 milhões pro Tarcísio Fabiano Zetel. Pois não, Gabriela?
3: Então, eu quero voltar rapidamente lá naquela questão que a gente estava falando relativa ao conflito que teve aí, né? No trânsito, essa briga que teve no trânsito. Eu acho que a gente fala aqui na rádio e a gente passa pelas notícias, claro, né? Eu entendo que a gente é muito assunto para falar, é muita coisa para noticiar e para discutir, mas em alguns momentos específicos eu acho que vale a pena uma reflexão mais aprofundada, José Luiz. A gente vê, eu penso que o que a gente noticia aqui, notadamente, essa questão no trânsito, né? E outros conflitos, outras brigas, assim, que a gente não consegue muito compreender de onde veio, de onde que surgiu. E até mesmo no ambiente político também, a gente precisa entender que ali são pessoas, né? Envolvidas nessas ações. E aí, eu fico me questionando, tá, de onde vem isso? Por que que a sociedade, por que que as pessoas estão agindo assim, né? Por que que elas estão mais conflituosas? Por que que elas estão mais ali, às vezes, criando confusões, briga, violência, agressividade? E a gente precisa refletir de onde que vem isso, né? Eu percebo que há um fomento a esse tipo de cultura, tem crescido cada vez mais. É discurso de ódio, é discurso de violência, são discursos machistas que ficam ali propagando algum tipo de atitude ou de ação para que você seja considerado, né? Ou enquadrado no estereótipo do que é ser um homem, né? Corajoso, macho, enfim, toda essa questão que envolve aí essa discussão também. Mas a gente precisa refletir de onde que vem isso? Por que que as pessoas estão assim? A briga no trânsito, ela é uma questão comportamental. Né, a pessoa que está ali brigando no trânsito ou a pessoa que estaciona num lugar que ela sabe que não pode ser estacionado, isso é uma questão comportamental. Aí a gente também vê muito essa questão do narcisismo, né, do individualismo, que os meus interesses estão acima do interesse da coletividade e das outras pessoas. Então a gente precisa refletir também um pouco mais sobre isso, sabe?
0: Voltamos dentro de instantes com o Edilberto Didi. 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
0: 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Última parte do Falando Sério, Tarcísio Lohan, no portal Metrópolis. Deputado do PL manda R$490 mil a ONGs de parentes de seus assessores. Repasse ocorreu por meio de emendas parlamentares indicadas ao orçamento da União pelo deputado Gilvan da Federal. Acontece que, em janeiro desse ano, o ministro Flávio Dino do Supremo havia proibido a destinação e execução de emendas em favor de entidades do terceiro setor que tenham em seus quadros diretivos e administrativos parentes de deputado responsável pela indicação da emenda ou de assessor parlamentar a ele vinculado. Ou seja, este homem de bem agiu fora da lei. Agora são 7h54, vamos lá, ouvinte gravando.
18: Bom dia a todos. É, o Zé Luiz falou aí que não foi fechado nenhuma universidade pública na época do governo anterior. Mas assim, tiveram vários cortes, né? É, corte de mais de 90% aí nas reformas, né? Nos orçamentos de reforma, de reconstrução. Mais de 20% total aí para as universidades. É, cerca de 80% aí para as pesquisas. Então, assim,
15: se retrocede vários anos. Por exemplo, a poliaminina, que foi, ficou muito famoso agora, que é um remédio inovador, teve um retrocesso de vários anos por conta desses cortes, né? E assim, dinheiro tinha, né? Porque foi dinheiro de emenda PIX para pastor, para empresas, para, enfim, para um monte de lugar. O dinheiro tinha, só tiraram da educação para enfiar em outros lugares, né?
0: Valeu, ouvinte, muitíssimo obrigado, um abraço para você. Tem aqui as próximas notícias e essa notícia aqui é bastante importante porque trata-se aí de uma água mineral muito popular, muito vendida. A Anvisa determinou hoje o recolhimento e a suspensão da comercialização, da distribuição e do uso de um lote da água mineral natural sem gás da marca Cristal, Cristal com Y, né? Após a identificação da bactéria Pseudomonas aeruginosa em amostras do produto. Nossa, agora é que complica, hein? O envolvimento recolhe envolve o lote LZ1 Val 2001-273P 2001-26. Então, assim, para olhar esse número aqui, para conferir.
2: Se enxergar.
0: Se é o número que você tem aí, fabricado pela Mineração Bom Jesus Limitada em Luziânia, Goiás. A empresa é parte do sistema Coca-Cola, detentora da marca Cristal, comercializada a partir da exploração de diversas fontes minerais espalhadas pelo país. O lote é composto por 374 mil garrafas de meio litro produzidas em 20 de janeiro de 2026 e com validade até 20 de janeiro do ano que vem. Você tem água Cristal na sua casa, Didi?
2: Não, não gosto nem de beber água.
0: Mas tá errado, Didi. Como assim,
2: Didi? Só bebo refrigerante.
0: Não, não. Meu achei Deus. Que ele ia falar, só bebo cachaça. Isso é, pelo amor de Deus, eu Didi.
2: Refrigerante. Água em mim.
0: Refrigerante.
2: Melhor coisa é que inventaram pior. Foi a Fanta Zero. Fanta sem açúcar.
0: Nossa, melhor a Coca, coisa.
2: A Coca-Cola agora tá ganhando o prêmio. A Fanta sem açúcar, 2 litros.
0: Pois é. Aí vocês acham que como não tem caloria, não tem problema nenhum?
2: É,
0: pode tomar 10 litros por dia.
2: Dessa água aí não me pega, não.
0: Meu Deus.
2: Agora meu a Coca-Cola.
0: Deus, meu Deus.
2: Você viu que a Coca-Cola tem uma estratégia mundial, né? Que ela quer dominar até a água. Ela comprou várias fontes e tem umas marcas da Coca-Cola que não é água mineral, não. É água de torneiral lá que eles filtram lá e falam que é mineral, que não é nem nada. Bom, é água de torneira mesmo.
0: Onde isso, Didi?
2: Tem em São Paulo. Tem umas marcas da Coca-Cola que ele só faz filtrar água, não é a água de fonte mineral, não. É outro tipo de água, eu esqueci o nome, é que é, mas é outro tipo aí. O Pablo quer falar. Abre o Pablo aí.
0: Pablo Coça.
1: É que normalmente eles não colocam água mineral na garrafa, colocam água engarrafada.
2: É.
1: Aí de fato não é a mineral, entendeu?
0: Olha só os detalhes. Água engarrafada. 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
1: Agora são esse negócio, Zé Luiz. De água mineral, o pessoal vai lá, compra aquele galão de 20 litros, achando que tá comprando água boa e tal. Quantas vezes a gente já não te noticiou aqui falsificação daquela água? O cara enche a água da Saneago ali, vende aquele galão de 20 litros e você tá comprando água da Saneago, achando que tá bebendo água mineral. Acontece direto, viu? Então assim, sabe o que eu confio de verdade? E olha que eu sou técnico de saneamento, vocês sabem disso, né? Formado lá na Escola Técnica Federal de Goiás. Oh. Eu só confio no filtro de barro. Filtro de barro São João ainda. Porque esse aqui é de Jaboticabal, São Paulo. Esse que é do bom. Filtrozinho de parede, esse filtrozinho piada curta, ó. Tudo piada curta. Bom mesmo, filtro de barro. Vai nessa.
2: E até um gostinho diferente, como eu gostou. Você costuma tomar aquela aguinha do filtro de barro ali?
0: Ah, uma delícia.
19: Bom dia a todos.
0: Dia.
19: Aqui é o José Wilker. Sobre essas cortes de árvores, né, em Goiânia. E eu né, na minha visão, né, que não é assim ampla, né, mas eu nunca vi esses dois últimos mandatos cortarem tantas árvores assim, né, em Goiânia. Eu não sei por quê, né, se não é a prioridade desses dois últimos mandatos, mas que cortou de árvore eu nunca vi, viu? Um era tipo aquela Castelo Branco ali, era, tinha várias, né, várias sombras, né, para fazer essa agrovia lá, cortou aquele tanto de árvore. Nossa, ali agora ficou ruim, viu? Tá muito ruim ali de passar, né? Sol, você passar ali de dia, você sofre com o sol. Valeu, gente.
0: Valeu, ouvinte, Pablo.
1: Eu tô falando que essa prefeitura de Goiânia tá formigão, tá tesourão, tem que parar, tem que olhar assim, é caso a caso, não dá pra te extirpar a árvore a rodo como tá fazendo, é na cidade inteira já tendo esse tipo de reclamação, Zé Luiz. E eu sempre brinco, a gente tem aqui uma qualitativa diária do que o goianiense está pensando sobre Goiânia. Prefeitura de Goiânia, sem dar árvore, pegou. Virar formigão aí, ficar tirando tudo que é árvore, aí, limpando a árvore em Goiânia, não tá pegando bem.
0: Bora lá, agora são 8 horas em ponto. O dólar caiu ontem e fechou a R$ 5. Olha o Brasil virando Venezuela aí, minha gente. Agora tem ouvinte falando das tarifas, das novas tarifas do Trump. 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Olha, as telas gigantes devem ter um aumento de vendas de 20% agora por causa da Copa. Me lembro de um colega meu que numa Copa, muitos anos atrás, comprou uma televisão zona, era aquele caixotão ainda, para assistir a Copa. E muita gente...
1: 26.
0: Nossa, só tem 20 anos, né? O Brasil ainda não ganhou a Copa.
2: Eu lembro que meu pai comprou a primeira televisão colorida para a Copa de 1970. O caixotão lá, coloridinho.
0: Não, Didi. Foi na Copa de 74, então. 74. Copa de 70, só alguns privilegiados assistiram.
2: Ah, meu assistiram. Pai era privilegiado.
0: Não. Mas não é esse ponto de você assistir. Eu sei que era, mas
2: então foi de 74?
0: Só alguns privilegiados que foram convidados para assistir na Embratel puderam ver então a Copa foi, de então 70 de colorida.
2: É, deve ter sido 74.
1: Foi a primeira transmissão colorida do Brasil. Foi a Copa de 70. Mas de popularizar mesmo foi 74.
0: Então, 70 não,
2: mas
0: só
2: passou.
0: Alguns...
2: Passou,
0: não era
2: eu
0: aberta
2: acho que foi público.
0: De 70,
2: porque
0: não, a Copa de 70 não era aberta pro público, Didi.
2: Ah, então
0: pois
2: foi de 74.
0: Era só na Embratel
2: então foi
0: que
2: de 74
0: recebia.
2: Mesmo. Foi em 74, que eu acho que foi quando eu mudei pro Setor Oeste. A Praça do Sol e a Praça da Madeira era terra ainda, era de terra.
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20: Olá, bom dia a todos. Eu acho que foi um tiro no pé, né? Eu acho que eu nem digo assim o Trump, mas eu acho que é mais o Marco Rubio, né? Que é muito alinhado aí ao bolsonarismo, né? A extrema direita mundial. E acho que tá querendo ajudar a interferir nas eleições brasileiras, querendo ajudar o Flávio, né? Mas eu acho que foi um tiro no pé, né? Porque ficou ruim, né? Porque no mesmo dia que ele solta lá aquela mais foto elogiando, ele solta o tarifaço, né? E logo após a ida deles lá, né? E não podemos esquecer que tudo começou com aquela carta lá em que os Estados Unidos ameaçam o Brasil de tarifaço e tudo, caso não libertasse o Bolsonaro, né?
0: Pois é, cara. E aí vem uma sequência, né? Ah, facções criminosas, grupos terroristas, tarifaço, foto do Trump com o Flávio Bolsonaro, elogio do Trump ao Flávio Bolsonaro, Marco Rubio falando que o Brasil não é um país amigo, alguma coisa assim, comparando o Brasil com Cuba, Venezuela e por aí vai, e mencionando que tem processo eleitoral esse ano no Brasil. Fica claro demais, né? Que eles estão tentando aí assumir um lado na eleição. Gabriela Morim, Edilberto Dias e Pablo Costa, muito obrigado.
2: Um abraço até pro mais. Vila Nova.
1: Bom aí, feriadão.
2: Um abraço quarta. Pro Vila Nova que está em
0: segundo lugar. Segundo por hora. Vai ficar em primeiro, Didi? Tá chegando a hora do cafezinho.
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0: bom dia, glorioso estado de Goiás. Tá começando mais um cafezinho na quarta-feira. Como eu adoro quarta-feira, gente. Quarta-feira é muito bom. Pra mim, um dos melhores dias da semana. Meio de semana, eu odeio a terça e todo mundo sabe disso. Aqui é DJ Henrique Amaral, o André já tá chegando. É porque é o seguinte, aconteceu um pequeno acidente aqui na T36. Tem um carro estragado, um carro capotado em frente ao restaurante ali em cima, ali na parte superior, na T36. E o trânsito aqui na rua da rádio tá aquela coisa, viu? Tá um negócio no mínimo diferente. Bom dia, Nicole Venturini.
1: Bom dia, achei o trânsito esquisito hoje, não tem muito trânsito.
0: Então, justamente por isso. Por
1: isso. Achei estranho.
0: Ali, em frente ao Maurinho Restaurante, tem um carro capotado. E aí a polícia...
1: Que isso?
0: Fechou a rua. Colocou fita, aquela coisa toda, viu, Popolin? Você passou o perrengue também?
2: Passei pelo perrengue.
0: E ó que eu saí cedo hoje.
2: Não, né? E estacionei o carro na T4, porque a T4 tava travada, eu teria que pegar a T63, dar a volta e voltar pra cá.
1: Hoje nossa, tá por isso que não tem trânsito nenhum pra chegar aqui.
2: Aí a rua de baixo aqui tá sem nada. E a de cima tá travada.
1: Consegui estacionar aqui na frente?
0: Deixa eu ver como é que tá as coisas. Que louco, não? Eu falei, vou sair até mais cedo hoje de casa pra me poder lanchar.
2: E aí, normalmente, qual que é o caminho que eu faço? Eu entro ali pela rotatória de cima da Praça do Chafariz e viro na primeira rua, que é a que tá vazia hoje. Então. Mas aí hoje eu falei, não, tava com trânsito lá, passei por baixo.
0: Pra você ver.
2: Do viaduto.
1: Perdeu a oportunidade, ó.
0: Não, tudo foi, desmoronou hoje a programação aqui, viu? Ó, seguinte, começando mais um cafezinho, um programa dela panificadora, sempre tem uma dela perto de você, Cical Honda, o consórcio número um do Brasil, BYD, que bom que você chegou ao Brasil, estrutura completa para o seu evento, é com a Show News e Clínica Virginia Spicati, elegância, naturalidade e excelência em saúde estética. E aí, Populas, a gente estávamos confabulando, o André soltou aqui, ele já tá chegando, mas soltou aqui pra gente uma enquete.
2: Sobre tralhas que a gente acumula.
1: Ixi.
2: Você é de acumular coisas, DJ?
0: Cara, boa, viu? Eu não sou assim muito de acumulador, não. Eu sou comprador.
2: Você é comprador.
1: Eu mas sou essa pessoa acumula, também. Né? Não, eu sou compradora, mas eu não acumulo.
2: Aí você vai se desfazendo.
1: Eu vou me desfazendo.
0: Não, eu compro, por exemplo, ontem a gente começou aqui, eu sou meio assim, eu gosto de comprar produtos de limpeza. Porque a gente passou muito perrengue na minha infância, então minha mãe comprava um pacote de papel higiênico, um sabonete, uma pasta de dente.
2: Ah, não, legal, então, a gente comprou pacote.
1: Então pacotão, né?
0: Eu compro vários pacotes. Então,
2: a gente faz compra em atacado.
0: Quesito, nesse sentido, eu tenho essa... Vamos ser um acumulador nesse sentido. Então, por exemplo, como eu moro só, então eu vejo aquele tanto de produto, parecendo uma mini mercearia na minha casa, e quando falta alguma coisa, porque alguém pegou, aí eu fico pé da vida. Eu não ligo de pegarem, tipo, parentes, as coisas vão lá em casa. Mas desde que me avisem, pra mim fazer a reposição. Álvaro Castro, tudo bem, meu jovem?
3: Muito bom dia, o pessoal da Rádio Interativa. Cheguei um pouco atrasado, porque teve uma batida bem feia aqui na região.
2: Tá todo mundo
3: na Rádio Interativa, então tive que parar num lugar ali que não pode muito, mas eu parei, comprei e deixei meu carro lá agora no Pix.
0: Tá certo.
1: Mas assim, como teve a batida, eu acabei chegando um pouquinho mais cedo do que...
0: então, problema.
1: Compensou, não que eu atrase.
2: Não, imagina, Nicole.
0: Você pagou no Pix?
3: Paguei no Pix.
0: A Mastercard e a Diners estão com raiva.
3: Parece que não estão deixando muito aí, né? Mas graças a Deus, o Pix salvou minha vida hoje nessa manhã.
0: Mas você faz parte da lista negra dessas empresas de cartão.
3: Serei taxado.
0: Então é o seguinte, ouvinte, 3226-9490, queremos saber de você, qual a sua mania de acumuladora que você tem? Tem gente que gosta muito de guardar aquelas vasilhas de sorvete, né?
2: Nossa, tem gente que faz coleção daqueles potes, copo de vidro,
1: de requeijão,
2: de extrato de tomate.
0: Esse pote de sorvete seria considerado, por exemplo, como a Tupperware do pobre?
2: Uai, eu acho que é o caminho, né? Mas tem horas que o potinho de sorvete salva mais que a Tupperware.
0: É mesmo.
2: Acho que principalmente pra congelar feijão.
1: Sabe
2: essas
1: pra
2: coisas que
1: é bom
2: que expandem,
1: também?
2: Né?
1: A Tupperware. mandar marmita quando Sim. sobra alguma coisa, vai, ao invés de emprestar a Tupperware, vocês mandam o potinho de feijão, gente, de sorvete, né?
2: É porque a Tupperware também, se você colocar alguma coisa pra congelar e for um líquido que expande
1: pode
2: muito,
1: estragar.
2: Ela pode trincar. O pote de sorvete ali aguenta uma expansão ali bem boa.
0: Mas sem falar o preço da Tupperware, é um pote de sorvete, né?
2: É, não, sim.
0: Então quer dizer, se a pessoa normalmente sempre fica, né? Minha mãe até fica falando, ah, eu vou colocar isso aqui pra você.
2: Posso falar nada, porque tem umas vasilhinhas da minha mãe que aí não combina nada com as que eu tenho em casa, mas tá lá, perdida.
0: E eu sei que não vai voltar mesmo aquela velha história, né? Então quer dizer, que fique por lá, tá certo? 32269490, valendo um par de ingressos para o Tributo ao Rei do Pop com Rodrigo Teaser. 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Então, pra você, mulher, maravilhoso. Uma massagem relaxante.
1: Vou querer.
0: Tá querendo, né?
1: Vou querer.
0: Então, participe, tá? O número tá aí, mande sua mensagem. Esse programa está apenas começando.
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0: Jeff Zingelbeck, senhoras e senhores. E a pauta de hoje é trânsito. Bom dia a todos, tá bom? Vocês engarrafaram, querido? Já resolveram o acidente?
1: Quem não, ainda tá lá parado.
2: Até onde eu sei, a rua tá parada ali.
0: É, né?
2: Tá pesado. Depois foi eu te lindo. Mostro a foto.
0: É, foi lindo ver o desespero do povo lindo, do DJ, viu? Não conseguiu, não tô conseguindo chegar. E agora? Aí eu muito experiente com
2: eu
0: atraso.
2: Eu também não cheguei.
0: É, né? Eu também muito experiente com atraso. Aí meti, relaxem, gente, pelo amor de Deus. A vida não é isso, não. Nessa correria, essa pressa, não.
3: Qualquer coisa, o Zé apresenta o cafezinho, né?
0: É, e aí depois a chunchada de mim vai ser terrível, né?
3: Frase, por favor. Hoje merece, mais do que
0: tem
3: nunca.
0: Tem pensamento hoje?
3: Tem, vai. Infelizmente, tudo que me faz feliz atualmente é ilegal, caro ou pecado.
0: Coisa boa. Isso me lembrou Roberto Carlos. Tudo
4: eu ia
0: que eu
4: falar
0: gosto,
4: isso também, lembrou.
0: É ilegal, imoral.
5: Imoral e proibido.
0: Não, ou engorda. Pior do que proibido, engorda.
4: É.
0: Tá bom, fritura. Tá legal? Aqui conosco o Eduardo Sávio também, advogado e influencer. Como é que você tá, querido?
6: Bom dia, graças a Deus, tudo bem.
0: E foi, DJ? Ah, tá, o DJ fica me apontando as coisas aqui, bicho, nada a ver, pelo amor de Deus, tira a concentração da gente.
3: Passa credibilidade um jornalista.
0: Não, parou. Tá bom? Então, no caso, a nossa enquete de hoje, tralhas que nós acumulamos na vida, tá bom? Ninguém aqui é acumulador, não, de macarrão pela metade? Isso é terrível, né?
3: Nem pela lembra metade. De uma coisa que eu guardo.
4: Não, vocês jogam fora o macarrão pela metade?
0: Não, aquele macarrão que resta só 20%, a gente mete um pregador, coloca na despensa e nunca mais usa, Nicole.
5: Gente, eu faço.
4: Isso assim, vocês juntam com o próximo pacotinho, entendeu?
5: Vai. Mas eu e é aquele dia marcas. Que você mistura pene, parafuso.
4: Isso.
5: Não, e farfalhe é isso, no né? mesmo.
4: Ou cozinha ele dentro do feijão, assim, ó, fica sensacional.
3: É isso, vocês faço, me ajudem. Por exemplo, normalmente a gente compra um pacote de biscoitos, essas coisas, vem aquele araminho que prende.
4: Uh-huh.
5: Eu guardo aqueles pra fechar
3: gente,
5: os próximos.
3: Eu sou acumulador daquilo.
4: Não,
0: aquilo é complicado não acumular, né?
4: É, isso, aí eu vou perguntar gaveta. Pra vocês. Alguma vez vocês pegaram da gaveta pra usar de novo?
5: Não, mas eu deixo num potinho do lado do micro-ondas. Então toda vez que eu preciso fechar alguma coisinha, tá lá.
0: E ele tem um potinho pra guardar.
5: Vai sim. Sim, tá organizado.
3: O araminho.
0: O araminho eu guardo na gaveta dos talheres.
3: Eu também.
0: Pra lá, que fica aquele acumulado.
4: Eu sou adepta do prendedor.
5: Do prendedor?
3: É. Sem falar sachê de ketchup que vem quando você faz pedido, maionese, né? Você vai colocando na porta da geladeira.
5: É, não, mas esse aí a gente de vez em quando dá o limpa. É o sachê, e principalmente as coisas de shoyu e de molho teriyaki. A gente pede muita comida
4: japonesa
5: em casa.
4: Mas isso aí às vezes salva.
5: Não, salva, mas você tem que ficar vigiando, porque você não pode deixar ele fazer aniversário.
4: Não, e aí assim, eu tenho uma pergunta. Por que que vocês colocam os sachês na geladeira?
0: Ué, pra conservar mais,
2: pra
0: né?
2: Conservar, pra demorar
5: pra
2: um
5: durar,
2: pouco mais.
5: Pra durar mais uns 15
4: mas
5: dias.
4: Mas ele foi 15, embaladinho, colocado lá e tá fechado. Não é um... Ou vocês estão abrindo um pouquinho e deixando na geladeira ou não faz sentido levar pra
3: não,
4: geladeira?
3: Não, e se analisar bem, todos os comerciantes que mexem com isso aí, colocam numa pizza que seja pra mandar
5: fica
3: pra sua
5: fora
3: casa
5: geladeira, tal,
3: tá fora. Tá
4: é,
3: fora.
4: Ele foi feito pra ficar fora.
5: Mas o frasco de ketchup e o de maionese
3: não,
5: no supermercado ficam fora da geladeira.
4: Sim, mas eu aí sei, a gente põe na geladeira quando abre.
5: Sim, você você tem que consumir depois.
0: Que orgulho desse programa, viu? Olha a discussão que nós emplacamos.
5: Onde a gente foi chegar.
3: Na verdade, o programa hoje tá sendo a casa é nossa.
0: É. Agora.
3: Ou a casa é sua.
0: Vamos falar sério aqui. Isso é um desabafo que tá aqui, ó, há muito tempo. E eu vou aproveitar a oportunidade desse assunto tão importante que é sachê de ketchup e maionese, tá? Que é o seguinte: você paga caro numa pizza, ou no pit dog, no hambúrguer, aí vem sachê predileta. Aquele ketchup
5: vem dois.
4: O predileto ainda é bom perto dos que vem.
0: Não, predileto
5: vem
0: é
5: uns cor-de-rosa, gente. Não, é. Por favor, não ao ketchup cor-de-rosa.
0: Cara, você tá vendendo teu produto aí por 100 mango, cento e tanto. O produto é de qualidade, malandragem. Aí você vai servir pro seu cliente um ketchup porcaria. Deixa de ser tonto, malandragem.
3: Esses dias eu abri um sachê desse, o ketchup tinha gosto de canela, velho.
0: Não,
5: não, mas aí tem uma rede.
4: Grande.
5: De bem grande, lá do sul. Que tem. Que lembra.
4: Não precisa pôr o sul no meio, gente.
5: É, mas eles são.
4: Rede, não precisa
5: mas eles
4: o sul.
5: São. Que tem, isso, eu ia falar que lembra madeira. Que o ketchup deles tem canela. E é bem
2: muito,
5: gostoso.
2: Eu gosto. Nossa,
5: não,
2: muito
5: não, não. É, infelizmente, o sul deles é bom e o ketchup
4: Luciano
5: é bom.
4: Adoraria boicotar ele, mas é bom.
0: O Luciano Huck ainda é sócio do madeira?
5: Não. Separaram, eu acredito.
3: Então pode descer a madeira nele.
0: Não, que isso? Peraí. Não, deixa eu
3: ver. Não adianta, gente. Ketchup é raiz. Acabou. Não tem como.
4: Até um Hellmann's ali
0: Hellmann's.
4: Vai.
3: Ele é intermediário. Top de linha é Heinz, acabou. Não, e não tem
4: como.
3: Heinz,
5: patrocínio
4: de
5: DJ Heinz.
4: Eu acho melhor aqui, que gente, a Hellmann's, um que é aqui de Goiânia, é Sépera?
0: É bom,
4: você acha ele gostoso?
0: E tem o ketchup. Sepera, eu sou fã, assim, de carteirinha, que é o Imperador.
2: Imperador é muito bom.
4: Imperador é muito bom, é verdade. A mostarda deles é a melhor
3: de todas. Não, a maionese verde é fantástica.
0: Pô, eles têm um com piqui também, que é do balacobaco, viu?
4: Já ganhei patrocínio da Imperador pra cozinhar e os produtos são sensacionais.
0: Imperador, tamo junto, um forte abraço.
5: Patrocina nós.
4: Manda lá de novo.
0: Olha, outra coisa que eu detesto acumular, porém acumulo, não sei por que,
5: louça na pia.
0: Não, aí é um assunto meu e da minha diarista. Você não coloca seu bedelho. Mas, meu querido Álvaro, é segunda via ou por outra, nota fiscalzinha de cartão de crédito, de compra. Isso aí sabe pra que serve? Ainda tem desconto no IPVA pra quem acumula nota
5: fiscal? Não, mas você só precisa cadastrar seu CPF na hora de fazer a compra. É. Não precisa carregar papel.
0: É. Que papel? Sabe pra que
4: o
0: papel
4: mundo do André caiu.
0: Não, sabe que papel nota fiscal serve, Edu? Pra acabar casamento.
6: Exatamente.
0: Você já teve algum relacionamento acabado por uma nota fiscal de um motel em Aparecida?
6: Não produz a prova contra si mesmo.
0: Muito André. Obrigado, meu
4: o advogado. É sempre bom ter um advogado perto, né?
5: É, não, mas aí é uma coisa, porque você passa no cartão. E é interessante para você, consumidor, na hora que você olha lá o extrato do cartão crédito ou débito, o nome do estabelecimento está identificado. Agora, tem gente que põe umas coisas nada a ver. Aí você passa ali. Gente, onde eu gastei R$100 ontem?
4: Nossa, odeio.
6: Não, é impossível.
5: Aí de repente, e quando é uma semana depois, você olha. Não, mas eu não gastei R$300 nesse dia, não. Aí você tem que parar, relembrar tudo o que se fez. Pra saber onde sumiram 300,
4: eu
5: 400
4: passei
5: reais.
4: 3 dias sofrendo por causa de uma compra, beirando ali os R$3.000 parcelado em 10 vezes. E eu falei assim, cara,
0: que é isso?
4: Que eu gastei? Eu não gastei isso. Até eu lembrar que eu tinha trocado de celular, porque o nome não fazia sentido nenhum.
2: Muito bom. Mas um acúmulo que complicou a minha relação foi eu tenho mais de 100, 150 camisas de futebol. E quando eu fui morar com a minha namorada, elas ficavam expostas na minha casa. Eu morava sozinho e eu precisava levar pro apartamento que nós íamos morar juntos. E aonde iria colocar essas camisas?
5: Guarda-roupa.
2: Todas foram empacotadas, né? Foi um momento difícil pra mim.
4: Eu entendo.
2: Mas é ali onde eu acumulo é a camisa de futebol.
0: Mas olha, muitas. Mas você sabe que dessa vida a gente não vai levar nada, né, Álvaro?
2: Inclusive, muitas foram de presente. Uma do Corinthians, claro. Eu dei de presente também. Pode ser que a gente negocie mais pra frente.
0: Você tem uma camisa do Corinthians?
2: Eu dei de presente pra um amigo meu corintiano do Garro. Vai de Bet.
0: É que você conseguiu com o próprio time do Corinthians,
2: com o próprio,
0: né,
2: time do Corinthians.
0: Quando você trabalhar no Atlético. Tudo bem. Mas na vida a gente não vai levar nada. Caixão não tem gaveta. Dá umas 3 pra mim aí.
2: Pode deixar que a gente vai negociar algumas aí.
3: O extrato do cartão do André veio lá. Oficina do Machadão. Não sei o que é, rapaz.
4: É o Oficina. Ele foi almoçar ali na Oficina.
0: As piadas sem graça dele, né?
5: Ferragista Dona Machado.
0: Ah, são as piadas sem graça. Tá, em todo caso, o que acontece aqui?
5: O quê?
0: Você
5: foi apertar as porcas?
0: Que porcas, mano?
3: Tá só piorando.
4: Só melhora.
0: Ai, tá bom, ó, 3, 2, 2, 6, 9, 4.
5: Deixei
0: 90.
5: O André constrangido.
3: Não, ele perdeu o rebolado.
0: Eu fico constrangido. A única coisa que me constrange é tomar gol do Palmeiras, é apanhar do Palmeiras. Tirando isso, nada me constrange na vida, tá? Participe conosco. Qual é a tralha bujinganga que vai Assunção acumula, tá bom? Temos prêmios, ó.
3: Já falei.
0: Filho. Se você já falou, então eu não falo mais nesse programa.
3: Então acabou,
0: problema,
3: tchau.
0: Não. Obrigado.
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0: Green Day. 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E desacelere seu bem maior é a vida, tá bom, querido? Muito ouvinte participando da nossa enquete de hoje, coisas, tralhas e bugigangas que nós acumulamos nessa vida, bicho.
1: No more.
0: O Álvaro, você citou a sua passagem com as suas camisas de futebol, uma coleção de 150 camisas. Eu sei porque já vi você com várias.
2: Tem do Ibis?
3: Não, do Ibis eu não tenho ainda não, mas quem sabe um dia eu possa ter ela.
0: Já vi você.
3: Eu tenho do Sport.
0: Do Sport Recife, né? Tem. Que é o pior clube do Nordeste. O mais nefasto. Não, peraí, rapaz. Um clube que alega ser campeão brasileiro sem selo? Que isso?
3: Eu também concordo que 87 não é do Sport também, mas eu posso falar muito alto atualmente.
2: Não, o Palmeiras alega que é campeão mundial, e aí?
0: Não, mas é devaneio, né? A gente, né, fica constrangido e tal, não sei o quê, porque o Palmeiras é grande, não precisa desse título que não existe, não. Tá, mas eu falava das suas camisas de futebol. É um problema muito sério, né, cara? Quando a namorada da gente, o conge, já diria Sérgio Moro, querido, saudoso, tá onde, hein? Tá por aí na vida. E implica com o camisa de futebol da gente, né?
3: No caso, não é uma implicância, porque realmente não tinha um lugar pra ela ficar exposta. No meu outro apartamento,
4: pelo
3: ela ficava
4: toda, ele tem muitas.
3: Ela ficava dentro de um quarto específico, aberta ao público, né? Quem, parente, amigos que iam lá, poderiam ver elas. Já não tinha espaço nesse novo apartamento. Mas a implicância com a camisa de futebol, ela tem acontecido cada vez menos, tá cada vez mais introduzido aí.
4: Então, eu ia falar
3: moda,
4: isso,
3: né?
4: Assim, o que vocês podem fazer?
3: Pessoas.
4: Manda vários lookinhos, assim, ó. Faz
0: lookinhos.
4: Elas usarem também, é.
0: Você tá chamando a camisa de 1977 do Corinthians de lookinho.
4: Claro,
0: de
4: aí Ventura. Deixa ela montar o lookinho dela pra sair com. Não, ela vai parar de implicar boa. Com a camiseta.
0: Não, mas eu sei,
4: entendeu?
0: Mas, por exemplo, tua namorada. É namorada ou esposa, Álvaro?
3: É uma união estável, né? Um dia chega lá.
0: É, na justiça você vai.
3: Eu tô quase pedindo já.
5: Ela tá ouvindo o programa?
3: É. Ela tá ouvindo.
5: Você falando isso aí,
3: porque tem que ser oficial, meu amigo. Se eu chegar lá e falar que tá tudo certo, morando junto já, complica pra mim.
5: Eu tô achando que você perdeu sua coleção agora.
4: Chegar em casa não acha a caixa mais.
1: Aí vai ter lookinho, baby looks.
6: Vou falar uma coisa de coração, sem maldade nenhuma. Hoje o seu almoço vai ser péssimo.
3: Não, que isso.
0: Não, mas olha aqui, mas aí, bicho, a pessoa que tá ao seu lado fica implicando. Por exemplo, você pode um casamento com a camisa de futebol?
3: Não.
0: Por quê?
3: Mas eu posso ir a um restaurante. Ontem eu saí com ela com a camisa de um time de futebol específico aí.
0: Qual
3: que eu gosto muito.
0: Tava?
3: Palmeiras, né, cara? Tem que sair.
6: Não, você não pode falar
3: de
6: time de futebol específico. Você tem que falar da.
3: É porque é pra implicar o André que ele
6: Palmeiras.
3: Fica meio.
6: Você foi num restaurante assim, alinhado de camisa de futebol?
3: Não. Era um restaurante
4: que o
3: mais
4: tá
3: tranquilo.
4: Pensando a mesma coisa que eu.
3: Um
4: negócio
0: mas você
4: mais
0: foi que
4: tranquilo.
1: E ela tava como?
3: Ela tava vestida com uma roupa de frio, né? Goiânia passou 20 graus menos, já é uma roupa
0: é
3: de
0: verdade.
3: Frio. Ela também
0: mas
3: tava
0: diríamos
3: casual
0: que ela estava
3: também.
0: Bem vestida ou casual?
3: Ela tá sempre mais bem vestida do que eu, né? Então, assim, eu tento acompanhar um pouco.
4: É por isso que ela não gosta das camisas de futebol.
0: O
1: sim,
0: Álvaro, qual
1: porque ela se produz e aí, de repente, tá lá de salto, maquiagem e o Álvaro com a camisa do esporte.
0: Eu sempre uso esse argumento.

0: a pessoa implica mesmo, eu falo, quanto é que custou sua blusa?
1: Eu ia falar ela, isso.
0: R$230. Falei, essa do Real Madrid é 400. Então,
2: mas você acha que simplesmente o valor define estilo?
0: Não é esse o modo?
2: Não, não
0: o
2: é.
0: O espírito da Balenciaga? Balenciaga ou Balenciaga?
2: Não, mas aí ali é um negócio de você ir contra a cultura e não sei o quê. Senão você vai vestir uma roupa ali, vamos ver, da...
0: Da Zara.
2: Não.
3: Yves Saint Laurent.
0: Da C&A.
2: Não, vamos
0: da
2: ver.
0: Da 44.
2: Ah, da... Sherry. Gente, agora tá faltando o nome.
0: Avenida.
2: Dolce & Gabbana. Uma Dolce & Gabbana.
4: Eu não sabia se ele queria uma marca cara ou uma barata.
2: Não,
4: entendeu?
2: Uma Dolce & Gabbana.
4: Ah, pode ser Prada, parece. Chanel, pode ser
2: que
4: Richelieu,
2: parece uma roupa de profissionais do sexo bem vulgar, assim.
0: Sim.
2: E aí você vai sair pra ir pra um casamento com um negócio todo estampado com flores, abacaxi, onça e não sei o quê.
0: É isso, é Carmen Miranda?
2: É caro, mas não é. É caro, mas não é.
1: Essa do Paysandu, se não fosse o patrocínio Master, dava pra ir num casamento.
0: Cadê?
1: Olha aqui.
0: Não, é porque ir com o patrocínio do Banpará é...
1: Banpará
0: é...
2: E aí um grande problema, Johnny.
0: Dependendo do patrocínio, a camisa... Você é obrigado, Álvaro. Você chegou, você desenvolveu a tese agora que eu vou usar.
2: Aí depende... O grande problema de camisa de futebol é que você tem um patrocinador ali no meio, né?
4: É...
0: É verdade, rola, aí, rola, mas depende.
2: Aí tem tipo uma bet ali no meio.
0: Não, bet não rola, né? Baixa astral demais.
2: Aí, por exemplo, se tivesse a Calunga. A Calunga é legal, porque aí você tá falando de povo.
4: Mas a Calunga é tão legal que eu acho que ela não patrocina futebol.
2: Patrocinou o Corinthians já.
3: E toda vez que fala esse nome, eu lembro do Bento Carneiro. Porque o aspirante dele era o Calunga.
2: O Calunga.
0: Não, pô, você vai com a camisa do Barcelona, Spotify, ok. Você vai com a camisa do Corinthians, Samsung, massa. Agora, você vai com a camisa...
3: Real Madrid é Emirates?
0: Hã?
3: Emirates, o Real Madrid?
0: Hoje é Emirates?
3: É, Emirates. É.
0: Emirates, pô, o balaco baco, né, cara? Agora, tu vai com a camisa do Vila, pô, Arroz Cristal? realmente. É bem... Não, eu prezo um beijo pro Arroz Cristal, melhor Arroz de Goiás, e um beijo também pro Clube Vila Nova. Tá bom? Tamo junto. Olha, vamos dar uma moralzinha rápida pra essa ouvintada de meu Deus, querida.
3: Reforça a enquete.
0: Enquete é coisas e tralhas e bugigangas que nós acumulamos na vida, meu filho. Vai,
3: vai lá.
5: Bom dia, Interativo. E aí, Andrezão, o que eu acumulo mais é parafuso e foca. Eu sei que eu nunca vou usar aquilo, mas eu sei que eu tenho.
3: Rapaz, usa. Algum momento vai precisar. Eu também gosto muito de parafuso,
0: sou tão
3: foca,
0: feliz
3: essas coisas.
0: Que minha vida não tem caixa de ferramentas,
3: eu
0: furadeira,
3: tenho.
0: Essas coisas.
3: Eu tenho um prazer tão grande em ter minha caixa de ferramentas, apesar de que já roubaram muitos alicates e chave de fenda.
0: Mas rouba como? Tu empresta?
3: Empresta, né?
2: Não, ah, não, aí tem as coisas que empresta, não.
4: Tem coisa que a gente não
2: empresta. Eu tenho um estojinho assim pequenininho que salva nos momentos de apuro. Tem alicate.
4: Vocês imaginam o Pupulinho usando ferramentas em casa?
2: Gente, eu troco as coisas. Eu troco.
3: Eu tenho furadeira.
0: Chuveiro você troca, né?
2: Troco chuveiro, troco torneira.
3: Coisa que o André não faz.
0: Não, não faço, tem quem faça. E tu pode saber tudo da vida, não, né, gente? Ou tem que saber tudo?
4: Não.
0: Se tiver que saber tudo, você
3: não,
0: me
3: mas
0: diz,
3: não, tá,
2: por exemplo, esse feriado eu tenho um trabalho doméstico pra fazer, trocar o ralo da minha pia, que desgastou lá a borrachinha de vedação.
4: Eu tenho um contato muito bom de marido de aluguel.
0: Eu também tenho um muito bom. Agora, é assim que você cria um desastre aquático na cozinha. Ah, não, é uma bobagemzinha, vou arrumar aqui. Corta, 3 horas depois, o Pupulinho com 18 panos de chão tentando secar lá a conta.
2: Não, mas aí você fecha o registro, né?
4: É por isso que o André não faz essas coisas.
0: Por isso, boa, você tem que fechar.
3: Existem,
0: né,
3: coisas primárias de causa, né? Dele.
2: É, não, e ali é simples, porque é o ralo embaixo da pia. É só eu fechar a torneira em cima da pia, que
4: tá,
2: não corre
4: certo
2: risco de cair água.
0: Boa, boa, boa.
3: André, mas uma ali, lâmpada você consegue trocar, né?
2: Não.
3: Não, André, pelo amor de
0: Deus. Ele perguntou pra mim. Calma. Não, é, consigo, é.
3: Ah, então tá bom, claro, pronto. Claro. Já tá bom. Não, no tá escuro bom. Você não fica. Vamos lá, ouvinte.
5: Bom dia, galera do cafezinho, inclusive pro André que tá encostando aí. Bom dia pra ele também. A hora que ele chegar já tá dado. Galera, eu tenho mais ou menos uns 10 tênis velho, mas sabe aquele que encaixa assim? Eu tenho uns 8 no, mas assim, eu não dou conta de jogar esses velhos fora, cara.
3: Mas eles vão estragar.
2: Eu tive que fazer isso, porque assim, eu devia ter em casa 30, 40 tênis.
0: E aí agora... quantos pés você tem? Dois só?
2: Dois.
0: Ah, tá bom.
2: Mas são quantos dias da semana? Quantos meses?
0: Ah, é verdade.
2: Um ano.
0: Acumulador de tênis.
2: E aí, quando o Marcos foi morar lá em casa, aí eu tive que abrir espaço pra guardar os calçados dele, né?
0: Olha isso.
3: E tem outro detalhe, gente. Calçado não usado estraga.
2: Sim.
0: Tem isso, né? Correu Maria Praia, esse programa, DJ Henrique Amaral.
3: Esse programa não para.
6: Confiança. A partir de hoje ninguém vai bater no Tigrão não, nem bunda de Tigrão aqui não. Porque o Satanás tá fora daqui da gente hoje. E nós vamos ganhar de qualidade. E eu bater essa esse Bahia até lascar. Porque eu sou vila!
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0: That I Made You Love Me, Ariana Grande, lançamento. Cadê minha trilha, bicho? 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Quem foi, Jake? Você tá com a mãozinha na cabeça aí?
1: Tentando lembrar aqui uma marca de roupa, rapaz.
0: Mas caramba, ele tá nisso tem
1: até agora, DJ. Eu tô irado porque eu tô.
0: Qual é o nome da? Como é que é mesmo a dica?
2: Tem uma letra G.
1: Tem letra G.
2: Uai, nossa, ouvintes.
3: É só isso, né?
1: Vamos lembrar, calma.
3: A logo, nada, ninguém
2: pensa
3: lembra.
2: Pensa em marcas de roupa masculina com a que contenha dentro do nome a letra G.
0: Qual é loucura?
3: Eu acho que ele tá vestindo um Giorgio Armani.
1: Não, é Giorgio Armani, não.
0: Querido Armani, hein? Mas goleiro, enfim, do River Plate também.
1: Toca o barco.
0: O ouvinte diz: bom dia, cafezeiros. O que eu costumo acumular são as caixas originais dos produtos para futuramente vender com a caixa original, mas eu nunca vendi nada. Mandou ouvir aqui. Tá bom.
3: Não guardo caixa de nada.
1: Eu também não guardo caixa, não.
3: Espaço.
0: Não faz sentido, cara.
2: A única coisa minha que fica em caixa são os funkos, que a coleção é com eles nas caixinhas.
0: A única coisa que fica em caixa lá em casa é Omo, meu irmão. Sabão em pó.
2: É, eu não uso sabão em pó.
1: Não, eu uso líquido também.
2: Eu uso líquido, então não tem mais caixa.
0: Por quê? É mais caro, hein?
1: Mas é melhor, né?
2: É melhor.
0: Quem disse que é melhor? Ah, propaganda, publicidade.
1: Não, pra máquina de lavar é melhor.
0: Ah, pra saúde da máquina. Olha as loucuras que esses caras...
1: Então tá bom, sua máquina de lavar tá funcionando?
0: Quebrou pela quinta vez.
1: Então tá bom, encerrou a conversa.
0: Não encerrou a conversa. Vocês acreditam em
3: tudo que... Mas é porque ele joga os tênis lá dentro, não é por causa do...
0: Não, ele joga os tênis dentro. Não, aliás, tem como?
3: Tem, com certeza. Eu jogo os meus tênis
2: dentro. Tem como? E você ainda compra na Shopee uma bolsinha acolchoada que você lava o tênis.
3: Jogar vários de uma vez.
2: Só que não lave o tênis com água quente e nunca seque na máquina.
0: Pô, eu não sabia disso, não, cara.
2: Porque que aí isso? Ele descola.
3: Melhor jeito de lavar tênis.
0: Eu limpava os meus tênis. Tá
2: não, bom. E aí você põe um pouquinho de percarbonato, não enche, porque senão mancha, que o tênis fica branquinho.
0: Eu já sei que eu vou perder o tênis da máquina. Eu vou errar algumas coisas.
1: Não, sua máquina tá estragada.
2: Como que você vai fazer?
0: Como é que é, André?
4: Eu vou ter que fazer esse teste aí.
0: Do tênis?
4: Uh-huh.
0: Você também não lava tênis da máquina?
3: Se descolar, gente, eu tenho um sapateiro excelente.
2: É, não, é só não lavar com água quente nem secar. Por favor.
0: Você tá vendo?
4: Eles estão vendendo, já é o sapateiro aqui.
0: Não, ela acabou de passar um procedimento estético, mas meteu em seguida. Mas se Deborah, olha, tem um neurologista maravilhoso. Aí fica ruim pra gente. Ouvinte no ar, DJ Henrique Amaral.
1: Vamos lá,
0: não,
1: ouvinte.
0: Antes do nosso
1: não, ouvinte, notícia.
0: Vamos pra pauta. Por favor, André. Por
2: notícia. Uniforme da seleção brasileira pra viagem dos Estados Unidos virou meme nas redes sociais.
0: Que uniforme feio, hein?
2: É um tipo pijamão.
5: Fizeram um pijamão do Brasil, né? Aí não pode reclamar da camisa de futebol, pô. Se for pra viajar com aquilo lá, coloca a camisa da Nike normal.
2: Não, e é um pijamão cinza, meio azulado, mais sem graça, que parece pijama, uniforme de internato, roupa de mecânico.
0: Atendente da Riachuelo.
2: Atendente da Riachuelo.
0: Isso é uma coisa.
3: É o uniforme do pessoal da TIM.
0: Isso é uma contradição, né? Que o uniforme do pessoal, dos vendedores da Riachuelo, é um uniforme feio. Como é que pode isso? O pessoal tá vendendo roupa com a roupa feia?
2: Sem graça, né?
5: É pra economizar.
2: Não, e é sem graça. E assim, e o pior é que ele é monocromático, inteiro na mesma cor.
0: Cara, muito feio. Quem foi o estilista?
2: Ricardo Almeida.
5: Ricardo Almeida.
0: Quem é esse?
2: É um bambambam da alfaiataria.
0: É, deu pra ver. Bambambam da alfaiataria, tá bom, então. Agora, meu irmão, jogador da seleção brasileira, eu liberaria, assim, o freestyle pros caras. Vai todo mundo aí de Kenny.
3: Eu também acho.
0: De blusão, o escambau, sacou?
5: A seleção da Alemanha chegou, cada jogador ali com estilo, né? Todos muito bem vestidos. A França
3: cara
5: também tem essa tradição.
3: Ficar, eu
0: porque
3: acho.
0: Você não precisa,
3: jeito.
0: Álvaro, em qualquer setor da vida... E de qualquer seara. Você não precisa uniformizar as pessoas pra que elas mostrem que são competentes, velho.
5: Na NBA mesmo, cada jogador elas chega de um jeito, né? E isso vira notícia, isso vira moda, as marcas vão atrás dos atletas pra poder que eles tenham essa liberdade, né? Dar um pouco de liberdade pros caras se vestirem. E quanto mais dinheiro você tem, teoricamente, melhor vestido você está. Então. É, a CBF errou nessa daí com o Ricardo Almeida.
0: Chegamos com o pé esquerdo nos Estados Unidos com esse uniforme terrível. Parabéns, CBF. Sempre
5: mas
0: errando.
5: O avião, ele foi benzido, né? Não sei se vocês viram, virou notícia mundial.
0: Isso é outra coisa. Peraí, vamos raciocinar.
4: Muita informação.
0: Benzer o avião? Quem benzeu?
5: Aparentemente foram os mecânicos lá dos dois aeroportos, que na saída do Brasil e na chegada em New Jersey, o Brasil teve o avião, entendi, foi benzido com água dos dois lados, caminhão-pipa.
2: Mas foi
5: padre,
2: mas
5: padre Marcos.
3: Ah, jogaram água benta de caminhão-pipa.
5: Não, mas era caminhão-pipa, pô.
2: Não, eu queria saber se tem uma veinha.
0: Esse batismo, óbvio que não é bento, não é?
2: Não, eu queria saber se tem uma veinha lá com a folha de arruda, batendo ali atrás da orelha do avião. Uma pra tirar uma olhada.
0: Uma veinha batendo num boy. Crê em Deus, pai, vai estar protegido. Isso aí. Que. Tá bom, né? Toma, aí seria lindo. Aí seria lindo.
5: Tem que se apegar a tudo, André, nesse momento da Copa aí. Falta uma semana.
0: Todos os deuses conspiram a favor do Neymar nesse momento astrológico da humanidade.
5: Estamos juntos com ele.
0: Quem entende astrologia e futebol sabe.
5: Sabe.
0: E são duas coisas bem parecidas. Tá bom? Dito isso, próxima notícia, Popolim.
2: Próxima notícia, tá vindo aí o novo Toy Story, né? O 5. E o cantor e estrela do ano, né? O Bad Bunny vai estrear no cinema dublando um personagem e o personagem vai chamar Pizza with Sunglasses.
0: Que
2: pizza
0: significa?
2: Com óculos escuros.
0: O Bad Bunny.
2: O Bad Bunny.
0: Tá irritado, né?
2: Tem um desenho aqui, é um pedacinho de pizza com algumas calabresinhas e um óculos escuro.
1: O Bad Bunny vai estar no Toy Story, né?
2: É isso aí. É essa,
3: essa notícia.
2: É essa notícia, DJ.
0: Valeu, Pupulinho, obrigado pelo trabalho. Valeu, gente.
1: Deixa o
0: DJ viajar aqui, né?
1: Você viu, não? Você viu tanto que o Bad Bunny pra mim é importante, viu?
3: Ele tava procurando a marca de roupa dele.
2: Ele tá ali. Ele tá procurando a marca de roupa.
0: Tá, ele ainda tá nessa noia, cara. Impressionante, viu, bicho? Tá, o Toy Story já estreou ou não?
2: Não, tá pra estrear agora em junho, né?
1: Final de junho.
2: Final de junho.
0: Isso aí vai ser top 3 bilheterias do ano.
1: André, falar nisso, hoje, dia 3, amanhã vamos te remer?
0: Cara, não vou, né, cara?
1: Não, eu vou te levar.
3: Tá passando
1: você
3: He-Man,
1: vai assistir o He-Man.
2: Vai estrear o novo He-Man, o live action.
0: Eu vou só pra torcer pro esqueleto.
1: Mas você acha que eu sou fã de quem?
3: Do esqueleto. Eu vou lá só pra ver como é que eles desenharam essa sunguinha do He-Man.
1: É meio que gladiador romano.
0: Cabelo,
1: não é sunguinha, não.
0: Cabelo Chanel.
3: Já tá errado.
0: É cropped, chama, Nicole. Cropped do Vasco da Gama. Entendeu? E sunguinha. E assim o He-Man quer salvar o mundo. Parabéns,
3: seu otário. É o que eu espero de um live action do He-Man.
0: Naturalmente. Bem no pico, Vinci, por favor.
6: Bom dia, cafezeiros. Cara, eu tinha costume de acumular chinelo quebrado, sabe? O chinelo arrebentava. E eu ia acumulando, dos meus filhos, da minha mulher, e ia acumulando pra guardar pra... Quando a gente era pequeno, colocava prego embaixo do chinelo,
1: Aí é complicado. Eu, por exemplo, de um chinelo meu antigo, eu peguei a tira dele, né? Que a, né? Uhum. De pé, e coloquei em outro. E ficou bacana.
2: Fez um transplante de tira.
0: Peraí, que temos informação aqui.
2: Da marca.
0: Não. Temos informação do ouvinte especialista em máquina de lavar. Muito importante isso. O ouvinte diz, bom dia, cafezinho. Sou técnico em máquina de lavar. E o sabão líquido é mil vezes melhor que o sabão em pó, mas se quiser usar em pó, guarda meu número e me chama pra arrumar.
2: Tá vendo, André?
0: Valeu, olhante.
2: Não, e até pra roupa. E até pra roupa, porque o sabão em pó, se ele não dissolver direito e ele ficar em contato com a roupa, ele dá umas manchinhas na roupa.
0: Morreu, Maria, para esse programa, não para, sigam participando conosco, porque tem prêmio.
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0: Fiquem agora com a banda preferida da Madre Teresa de Calcutá, YouTube.

0: rock and roll, mais caridade é sinônimo de U2, Stuck in the Moment.
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0: Cadê? Tá aqui, bicho. 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Olha, o tempo hoje, sabe que aí é grande, muito ouvinte participando, muita virulagem. Porém, estou aqui com um companheiro de trabalho, estou aqui com o meu gladiador, mas antes de tudo, meu querido amigo Leandro Pereira, como é que você tá, querido? Tudo
2: entre
0: bem?
2: Entre aspas, Pokémon.
0: Meu querido Pokémon. Quem é esse Pokémon? É o Leandro.
3: Eu tudo tô bem? Nervoso, friozinho na barriga.
0: É, né, cara?
3: Mas vamos que vamos.
0: Vamos que vamos, porque você sabe que o amor supera todo
2: pô,
0: o frio na barriga.
2: Romântica, né, velho? Ajuda
0: eu
2: o cara.
0: Eu vou pôr, peraí.
3: O cara pôs Bob Marley, mano. A mina vai é pensar
0: porque...
3: o quê?
0: Não, é porque você tá viajando. Brincadeira, não está. Ô, Leandreira, você tá aqui nesse programa pra quê?
3: Eu hoje, dia 3 de junho de 2026, eu vou fazer aqui uma declaração pra minha grande amada. Mas primeiro eu queria agradecer os patrocinadores da
0: Rádio. Muito obrigado! Valeu, primeiro eu queria agradecer
3: por me fornecer esse momento. É. E vamos lá. Ela é de direita, eu sou de esquerda.
0: Coisa bonita.
3: Ela é caseira, eu sou boêmio.
0: Meu Deus.
3: Mas ela me devolveu uma coisa que eu não fazia há muito tempo. Foi chorar.
0: Putz.
3: E isso me marcou.
0: O que é que o amor fez
3: então,
0: por você? Me fez chorar.
3: Andressa, você me daria a honra de ser minha companheira, minha fiel escudeira e namorada? Cri, cri.
0: Pedido de namoro ao vivo, Leandreira.
3: Pedido de namoro ao vivo.
0: Que ousadia, viu?
3: Muita ousadia.
0: Tô muito feliz e orgulhoso de você.
3: É mesmo?
0: Mesmo porque você sabe que a nossa amizade é de longa data.
3: É de longa data.
4: Mas agora como é que a gente sabe a resposta dela?
0: Ela vai
3: ela
0: enviar
3: vai mandar
0: aqui.
3: Na rádio.
0: Ela vai enviar agora.
3: Talvez eu tome um vácuo.
0: Eu te conheço há muito tempo e eu sei que existe um Leandro antes e depois da Andressa. E há quanto tempo vocês se conhecem?
3: Um mês.
0: Um mês, tá certo. É o momento pra,
4: o
0: dar,
4: amor,
0: o,
4: né?
0: Pra dar esse
4: o
0: passo.
4: Amor.
0: É o amor. Agora,
2: loves
0: vamos
2: in the
0: esperar a resposta da Andressa.
4: Por favor, Andressa.
2: E nós vamos colocar no ar, viu?
0: Vamos, pedido em namoro ao vivo, viu?
2: Namoro no rádio, é aqui mesmo.
0: Isso aí, poucos comunicadores da história da humanidade arriscaram esse movimento, viu?
2: Vamos lá, ouvinte no ar?
0: Manda bala.
2: Vai lá.
5: Fala, André! Fala, meus cafezinhos! Bom dia. André, eu... já tô com quase 300 camisas de time de futebol na minha pequena coleção. E minha mulher já não quer deixar eu comprar mais. Que dilema.
4: Não, querida, tem um programa que chama Acumuladores Compulsivos.
2: Não.
4: Eu recomendo.
0: Não, querido, aí você compra e não tem que dar satisfação pra ninguém, não. Isso ainda existe, não, rapaz. Você tem uma
2: se
0: namorada.
2: Se tiver um lugar,
0: né,
2: correto pra guardar, amigo, pode comprar o mundo.
4: Não, no caso do Álvaro, tem a caixa.
6: Tem a caixa. Agora tem várias caixas, tá lá no guarda-roupa guardado.
2: Como
6: lá.
2: Como um container.
6: O que
2: sabe,
6: ele pode fazer
2: navio?
6: É trocar. Pô, quer uma camisa nova? Dá outra de presente. Vai fazendo essa barganha, esse escambo aí, a namorada vai liberar.
0: Opa, opa, para tudo, para tudo.
2: Extra, né? Extra, notícia.
0: Chegou aqui a resposta, viu? Da Andressa.
4: Mas em áudio, né?
0: Vai
4: no áudio
0: direto. Vai aqui, ó.
2: Eu sei, mas vamos ouvir antes?
0: Vamos, não.
4: Não,
0: não
4: é
0: agora direto.
2: Assim, do
0: eu
2: nada?
0: Vou até, eu vou até tirar, peraí, por isso,
2: põe,
0: um segundo.
2: Põe a trilha tensa aí, peraí. Põe.
0: Não, não, essa aqui não.
2: Não,
0: essa aqui não.
4: Andressa, ele tá suando aqui, viu?
0: Perdão. Resposta de Andressa para o pedido de namoro do meu amigo Leandro.
7: Ô, meu bem, você é muito importante pra mim. Você sabe como que você me faz bem. E tá do seu lado, tá sendo o maior presente na minha vida. Eu te amo muito, viu? E é claro que eu vou ser sua companheira pro resto da vida.
2: Nós não ouvimos antes, hein? Não ouvimos antes.
0: Leandreira, parabéns.
3: Muito
0: tá?
3: obrigado.
0: Que vocês sejam felizes nesse namoro, tá bom? Que você tenha também a certeza que os corpos se entendem, mas as almas jamais, tá bom? Dito isso, saúde, bom caminho, tá, querido? E é o que, DJ?
2: Bora, velho.
0: Tá bom, tá bom. Olha, com a bênção de Bel Marques pro namoro de vocês. Tamo junto.

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0: Williams, Happy. 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Ó, oh, beleza, o tempo hoje, essa boca é grande, vamos colocar esse povo no ar, meu querido. Ó, nosso ouvinte, qual é o nome do rapaz? É o Marcel, ele diz: bom dia, cafezinho, meu filho Benjamin, apaixonado no Michael Jackson, gostaria de ganhar um ingresso pro tributo ao rei do pop. E ele mandou um vídeo do filho dele aqui dançando, cara. Ô, oh,
1: que bacana, muito
0: que
1: legal.
0: Que bacana, bicho. Tá legal, levou par de ingressos para tributo ao rei do pop com Rodrigo Teaser, dia 8 de junho, no Centro de Convenções da PUC Goiás.
1: Fechou. Tá?
0: E olha, impressionante, hein, Pupulinha, indignação do senhor DJ com a notícia de que os supermercados, é isso mesmo, DJ? Fecharam às 11 da manhã, no domingo?
1: Isso, 11 da manhã, domingo, os supermercados, o sindicato entrou em um acordo.
2: Pra quem almoça só os três, né?
1: Então é o seguinte, vamos fechar, antigamente, ó, vocês são jovens, vida, nos anos 80, eu lembro muito bem do meu pai, sexta-feira, 8 da noite, fechava os postos de gasolina. Ficava sábado e domingo sem gasolina também. Então vamos fechar.
0: Enche o tanque,
1: na hora do almoço, vamos fechar também o comércio pro pessoal, tirar aquela soca, né? Dormir um pouquinho.
2: Mas,
1: gente,
2: olha,
1: estamos falando de uma cidade de 1,5 milhão de habitantes. Estamos retrocedendo. Existe uma coisa chamada escala. Então uma equipe não trabalha esse fim de semana, outra trabalha. Vamos organizar. Se eu quero comprar um pão às 10:30 da manhã em Goiânia, pão francês, não acho.
0: DJ, mas tu faz compra domingo à tarde?
1: Eu posso fazer até 2 da manhã. Por que que existe academia 24 horas nessa cidade? Não pode ter supermercado?
0: Mas aí é psicopatia, querido.
1: Ah, por favor, me poupe. E tenho dito, estou nervoso.
0: Não.
3: Ó, DJ, eu vi que você pode ir pra Itumbiara, Rio Verde ou Catalão, que eles não estão nesse acordo. Quando você quiser fazer sua compra no supermercado,
0: vai pra Catalão.
3: Pega BR. Cai lá em Tumbiara,
0: vai no supermercado. Vai em Catalão.
1: Vai lá em Rio Verde. Também já vou solicitar pra fechar as farmácias também.
3: O DJ é aquele, ele, né? Tá, cria um mundo fantasioso na minha cabeça e depois eu fico com raiva dele.
0: Eu faço questão de domingo à tarde, 3 horas, buscá-lo e levá-lo pra algum supermercado aberto nesse estado.
2: Isso.
0: Nem que eu vá pra Senador Canedo. Eu faço questão.
2: Senador Canedo tá
3: no acordo.
0: Tá no acordo.
3: Tá no acordo. É Itumbiara, Catalão e Rio Verde. Não, eu vou ligar pro DJ no domingo e falar assim: DJ, vai comprar papel higiênico.
0: Agora, eu duvido que um canalha desse vá domingo à tarde pro mercado.
2: Duvido.
0: Eu duvido. Vai nunca.
1: E pior que eu vou.
0: Pior que vai, né, gente? É. Olha, DJ, bem no pique. Ouvinte no aí, mano, pra gente dar prêmio pra esses bitches do meu clone, vai.
4: Bom dia, cafezeiros. Depois dizem que os românticos estão extintos. Dá prova viva que não, hein? É isso aí.
2: É isso.
0: Valeu, realmente, como diria Ana Carolina, é isso aí.
3: É isso aí.
0: Tá bom? Ô, Leandro, teu patrão Lucas de Paiva tá aqui te parabenizando, viu? Deu green, boa, Leandreiras. Parabéns pelo namoro, viu? E o nosso ouvinte aqui, que acabou de mandar mensagem falando que o último romântico ainda existe, é o Leandro, levou massagem para a clínica Virginia Spicati. Qual é o nome do ouvinte, bicho? Deixa eu pegar aqui. Peraí.

0: É você, querido Emerson, tá bom? Valeu, nome de volante, hein? Nome de camisa 5 de respeito, mais ouvinte, bem no pique.
1: Vai lá, ouvinte.
2: Bem, bom dia, aqui é Roberto falando. Eu acumulo caixa de cerveja Taipava, de litrão, era barato, comprava, tomava, esperança de um dia vender. Nunca, não tem preço, não tem mercado.
3: Mas aí você investiu errado, né?
4: Cara,
3: se tivesse investido pelo menos em caixa da Heineken.
4: O cara acumula veneno.
0: Não, que isso, rapaz, que isso, nosso querido vinho.
3: Que Taipava patrocina a gente.
0: Olha, o ouvinte fala aqui, DJ, o negócio é que não estão achando mão de obra. O ouvinte fala aqui, será? Não sei.
5: Às vezes não tá achando mão de obra porque as pessoas não querem trabalhar 7 por...
1: Tem um hipermercado lá na minha região, sabe quem tá nos caixas? Senhoras acima de 60, é incrível, eu achei mó barato, sabe?
0: Foi bem.
6: E também a gente vive num momento do mundo, né? Que a tecnologia permite que você faça a compra sem ter alguém ali no caixa. Então, aos domingos, pelo menos, poderia deixar um tempo mais. Os empresários estão fazendo isso pra dar um aviso ao público e à população que tá trabalhando aí pra tirar a escala 6x1.
0: Rapaz, esses dias eu passei um perrengue, no auto atendimento do supermercado, sem querer, duas vezes a caixa de leite. Meu amigo, pra cancelar...
6: É um problema.
0: Querido, tiveram que chamar um gerente da NASA. Impressionante o negócio, viu? Não é brincadeira, não. Tá bom? Mais ouvinte, DJ, bem no pique.
7: Bom dia, pessoal da Interativa. Bom dia, André. Cara do céu, como diria aquele meme, né? Que lindo, cara! Sou o Márcio, aqui do Urismo Galhães. Fico com Deus, pessoal. Obrigado.
0: Valeu, Márcio. A Luciana fala aqui. Aliás, olha isso. Vocês podiam aproveitar e fazer enquete com o tema qual foi a pior cantada que você já recebeu na vida. E lindo. Olha, pedindo de namoro, parabéns aos namorados, dia dos namorados antecipado, mandou aqui a nossa ouvinte. Outro ouvinte fala, esse programa é de longe o mais aleatório de todos, kkk, a querida, não é querida, é um querido, porque tem foto, aquela coisa, foto com a esposa, com a namorada, Pedro Burjack.
5: Eu já recebi uma cantada dizendo assim, nossa, você cheira sabonete. Eu não sei se
3: era
5: foi
3: positivo.
5: Um elogio ou não, sabe?
4: Já pensou? Depende do sabonete, né?
0: Bebê, você cheira a palma olive, tá bom? É, que cantada, tá bom? Valeu!
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0: Putz, agora tocou meu coração, tá bom? Kill Me Softly, Fugees.

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1: Acabou o mistério do guarda-roupa da seleção. O Brasil estreia na Copa dia 13 contra o Marrocos com a tradicional amarelinha. Já contra o Haiti, dia 19, entra em campo de azul. Ou seja, muda a cor da camisa, muda a superstição do torcedor. Mas a cobrança continua a mesma. Vem, Hexa!
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0: Post Malone and Morgan Wallen.
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0: 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BYD, que bom que você chegou ao Brasil. 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Valeu, meu amigo Álvaro. Tamo junto, até a próxima semana.
2: Valeu, pessoal. Mandando um beijo aqui pra minha namorada, Érica.
0: Valeu, valeu, Populas.
3: Valeu. Lembrando que amanhã é feriado e a gente volta sexta-feira.
0: Cara, amanhã é feriado, né?
3: É.
0: Se não me, juro por Deus, se não me avisam, eu venho aqui 8 horas da manhã.
3: Mas tá, pode
4: podia
3: vir.
4: Podia ter deixado.
3: Podia, né?
0: É.
3: Não, mas eu ia lembrar ele, ele ia me perguntar alguém. Ah, tem um convidado, é enquete. Verdade. Eu ia falar, não, André, não tem programa amanhã.
0: E vocês iam fazer essa maldade comigo, né, bicho?
3: Eu podia combinar com o DJ no próximo a gente fazer isso.
0: Tá certo. Nicole Venturim, Nico, Venturim, valeu.
4: Um abraço. E eu não tô tão romântico, mas eu queria dizer que domingo é aniversário do Gercina. Estarei lá cozinhando, fazendo um churrasquinho lá, Rio
0: Vai
4: Grande do Sul.
0: Vai até as 11 horas, bicho.
4: É,
0: não.
4: Tem que ir antes.
0: O Eduardo Sávio, até a próxima semana.
5: Valeu, valeu, um abraço, beijo aí pra minha esposa e meu filhotinho Leandro.
0: Valeu, querido. O DJ, um abraço.
3: Um abraço.
0: E pra finalizar esse programa, frase da escritora brasileira, uma grande escritora que aliás tá um pouco esquecida, a Lia Luft. Lembra Lia Luft, ô Popolim?
3: Sim.
0: E disse...
3: Achei que você ia falar da Adélia Prado, porque ela teve internada.
0: Não, não, da Lia. E a Lia disse o seguinte, abre aspas, a infância é um chão que a gente pisa a vida inteira, não importa o quanto a gente corra. Tá bom? Fiquem com Deus, fecha aspas.
3: Mas ruim.
0: Ruim pra tu.
3: Nossa, DJ. Nossa, DJ.
0: Ruim pra tu. Gasta, ó, gasta uma parte do soldo aí com terapia que você tá precisando. Tá bom? Cafezinho fica por aqui, bônus chegando. Valeu.
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2: 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Olá, muito bom dia, senhoras e senhores. Aqui é DJ Henrique Amaral em mais uma edição do Bônus. Hoje, quarta-feira, com cara de sexta, é isso mesmo, pois amanhã é feriado. Então a gente tá nesse clima já de fim de semana. E o que interessa é o seguinte: você vai ativar o 3226-9490 a partir de agora, pedindo por mensagem de voz e somente mensagem de voz, o seu som preferido eu vou estar atendendo. Pois o bônus é uma hora, são 60 minutos só de música.
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2: Abrindo com The Chainsmokers e Coldplay.

0: Carlos Santana, Mr. Santana e Michelle Brandt. Bônus! Game of Love. Teve também Jota Quest e Tim Maia sendo o farol, uma versãozinha aqui da Interativa, muito bacana. Teve Katy Perry e, claro, o seu pedido, 32269490. Ó, falando par de ingressos dos cinemais, mas eu vou dar moral somente pra mensagens de áudio. Fechou? Combinado? Continua aqui, ó. Bônus!
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0: Lady Gaga.

0: Lacey Abrams.
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0: That's so true! Fechando muito bem o bônus, quem faturou par de ingressos do Cinemais, o melhor cinema te espera, foi o Lindomar Lima, final do telefone 5387. Participou, faturou, vai curtir o cineminha por conta da Interativa.
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2: Muito bom dia, senhoras e senhores. Aqui DJ Henrique Amaral e mais uma edição dele, o Classic Hits. Vamos começar muito bem, hein? Com som de 1986. Já parou pra pensar o que você tava fazendo? De repente tava aí com seu pai indo pra escola, ajudando ele a lavar o carro e de repente naquele toca-fita Rockstar. Ele estava curtindo esse som do Bon Jovi. É a banda do John Bon Jovi. Living on a Prayer, cara. Os caras cabeludões. Estou assistindo aqui no videoclipe, viu? Tá começando o Classic Hits aqui na Interativa. 3,

0: E com George Marauder, uma parceria maravilhosa, ó.
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0: Som de 1984, Together in Electric Dreams. Muitos consideram também Human League, porque o Philip OK, ele é a voz do Human League. Mas na verdade é um projeto dele solo com o mago dos sintetizadores George Marauder. O cara que lançou uma Donna Summer, cara. Aí você vai respeitar, não é? Teve Gerald, Ashanti, teve Legião Urbana, Mr. President, aqui no Classic Hits da Interativa, um programa Segups, alarme, imagem, rastreamento veicular com quem referência em segurança 54 anos. 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
1: 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Som de 1998. A música

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1: What is Love? Ele que já veio a Goiânia umas duas, três vezes, viu? Muita gente não sabe, mas ele veio em eventos fechados, eventos particulares, e deu o seu show à parte aí, Hathaway. Teve Kool & The Gang, que tem dedo de brasileiro. Talvez você não saiba, mas o Elmir Deodato, maestro carioca, isso na década de 80, no começo dos anos 80, produziu o álbum do Kool & The Gang, em especial, é claro, essa música Celebration que você ouviu no bloco. Esse é o Classic Hits aqui na Interativa com os melhores clássicos.
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0: Marcos Mena.
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0: Com Carla, teve Tears for Fears com Shout. Quem faturou par de ingressos dos cinemais foi a Tereza Batista Montserrat. Final do telefone 0609. Sou o DJ Henrique Amaral, tô indo nessa, já tem um papo cabeça.
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0: Meio-dia em ponto, quarta-feira, 3 de junho de 2026. Muito prazer, sou Henrique Augusto. Vou junto contigo até as 2 da tarde, até 1 hora. Tem mais uma edição do Papo Cabeça começando agora, aqui pelos 94.9. Também com a nossa live que você acompanha pelas plataformas digitais da Interativa. Bora juntos. Comando da live do Alex Almeida, edição das mensagens de áudio, Adriano Rosa. E hoje no Papo Cabeça, Donald Trump acusa Brasil de trabalho forçado na pecuária, mas isenta carne bovina de nova tarifa. Novos horários, supermercados em Goiás passam a fechar às 11 da manhã aos domingos. 3 cidades ficam de fora. E vamos falar também dos riscos da bactéria encontrada em lote de água contaminada. Anvisa manda recolher produtos distribuídos no DF, Tocantins, São Paulo e aqui em Goiás. Esses e outros assuntos no Papo Cabeça desta segunda-feira. Teremos bancada cheia hoje já por aqui, professor Ricardo Marques, advogado Leon Safatle, a professora especialista em relações internacionais Daniele Woods, daqui a pouco Daniele Woods, e daqui a pouco daqui a pouco também com a gente aqui Jefferson Acevedo, professor. Boa tarde, gente.
4: Boa tarde, pessoal, um prazer estar aqui, boa tarde a vocês da bancada. Queria mandar um abraço especial pro Frank, motorista de aplicativo que está nos ouvindo e que me trouxe aqui.
0: Aí, ó, ganhou aí, né? Um abraço, Leon, Dani.
5: Boa tarde, Henrique Augusto. Boa tarde, professor. Boa tarde, Dani. Boa tarde a todos os ouvintes da Interativa.
6: Gente, boa tarde a todos, né? Especialmente boa tarde aí aos nossos ouvintes, né? Eu também vim de Uber, só que eu não peguei o nome do meu motorista.
0: Agora meio-dia e 2, participe 3226-9490. É, a Dani, que com certeza, assim como eu, tá empolgada aí com o João Fonseca, chegou longe.
6: Ai,
0: que coisa,
6: gente, eu sou
0: hein?
6: Fã de tênis, eu jogo tênis, eu inclusive já fui no US Open, assim, eu sou fãzaça mesmo. E eu vou dar duas opiniões aqui. Primeiro que eu achei que o torneio ficou interessante assim que o Sinner e o Alcaraz saíram, porque a dominância dos dois tá deixando o tênis sem graça, na minha opinião, sabe? Mas aí tem o outro lado que eu acho importante falar, que é o João Fonseca. Gente, ele é um menino de 19 anos, que pra mim, ele é referência do que é ser um profissional e um atleta, sabe? Meu sonho era que todos os atletas que têm o dom, né? Porque é muito um dom também, né? Você conseguir ser bom no esporte. Tivesse a mentalidade e a responsabilidade que esse menino de 19 anos tem. E ele chegou nas quartas agora do Roland Garros, que é um dos 4 grandes torneios que tem no tênis, né, que é o Grand Slam. E ele passou em cima do Djokovic em 5 sets e do Casper Ruud, que era o segundo favorito, em 4 sets, né. O favorito agora é o Zverev, que seria o que ele poderia pegar na próxima rodada, na semifinal. Mas ele jogou muito tênis, gente, ele tem que ter muito orgulho do que ele fez. Ontem eu fiquei chateada, óbvio, né, eu sofri muito com o jogo, mas o Fonseca fez o que pôde. Mas o Mensah, que era o oponente dele, que também é jovem, gente, tem 20 anos, conseguiu passar em cima do João em 3 sets. E foi um jogaço também, mas o João ainda vai longe, assim.
0: Ah, ele tem 19 anos, né? Muito novo.
6: E é bom pontuar aqui, gente, que Saibro não é a quadra que ele é bom, assim. Que ele é melhor em quadra dura, né? Que é a quadra… Que é a quadra azul, né, geralmente, que vocês veem aí. Que foi a da Olimpíada do Rio. Então, assim, ele tem muito ainda a crescer. E vamos torcer, porque esse mês agora já tem o próximo Grand Slam, que é o Wimbledon, né? Vamos torcer pra ele chegar longe também. E daqui uns dias a gente tem chance de ter o número 1 do mundo, né? Assim, é uma realidade mesmo.
0: 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Estados Unidos acusam o Brasil de usar trabalho forçado na produção de gado e propõe aplicar tarifas adicionais de 12,5% a países que falham em proibir a importação de mercadorias produzidas com trabalho forçado. Apesar disso, a carne bovina está inclusa na lista de produtos que devem ficar isentos da medida. Também foram incluídos na lista de exceções itens como aviões, suco de laranja, café, petróleo, terras raras e metais. Proposta foi anunciada hoje após investigação do governo americano concluir que 60 países, entre eles o Brasil, não adotam medidas consideradas suficientes para barrar a entrada de produtos feitos com trabalho forçado. A lista também inclui a China, que é a maior compradora de carne do do Brasil. Procurada, a ABIEC, a Associação Brasileira das Indústrias Exportadoras de Carnes, reforçou que carnes estão isentas da nova tarifa e que não fará comentários neste momento. A Confederação da Agricultura e Pecuária do Brasil não comentou. Documento que embasa a nova proposta traz um capítulo específico que relaciona a pecuária brasileira ao trabalho forçado, sugerindo que este foi um dos fatores que provocou a queda das exportações de carne congelada dos Estados Unidos para a China nos últimos anos. Então aí, mais um capítulo da nova guerra tarifária que Donald Trump começa a colocar no Brasil.
6: Gente, vamos olhar alguns pontos primeiro, né? Que primeira coisa é que o Donald Trump tá tomando uma ré lá no Oriente Médio. Não sei se vocês estão acompanhando isso, né? E eu acho que é importante a gente pontuar isso, que o Donald Trump, ele sempre reage para tentar apagar os problemas que ele tá tendo. Então, o que que tá acontecendo no Oriente Médio agora? Teoricamente, deveria existir um cessar-fogo. O Irã falou que pro cessar-fogo estar em vigor, não pode ter ataque no Líbano. E o que tá acontecendo é que Israel está atacando o Líbano contra a vontade do Donald Trump. Então, além de ter o ataque, né, porque está violando o cessar-fogo, não é vontade do Donald Trump esse ataque. Então, ele está abertamente criticando isso. Outro ponto que... Aí a gente vem aqui para a situação do Brasil com os Estados Unidos, né? Aí é óbvio que os Estados Unidos precisa criar alguma coisa para tirar o foco do problema que ele está tendo no Oriente Médio. Então, ele está gerando... E ele faz isso muito, traz o foco aqui para a América Latina. E agora, a bola da vez é o Brasil, né? E aí a gente pode até, assim, olhar para a situação toda e culpar o Flávio Bolsonaro mesmo. Porque quando ele foi lá e colocou o Brasil na mira... Né, do Donald Trump, ele colocou o Brasil numa situação desconfortável com relação a tudo isso. Mas assim, e mais importante do que a carne, né? Porque por que a carne bovina não está no tarifaço? Porque ela, nos últimos 12 meses, subiu entre 15% e 17% nos Estados Unidos, o preço. Então tá passando por uma inflação, eles não podem colocar carne bovina. Aí eles colocam, mas existe trabalho análogo à escravidão aqui no Brasil, mas ele não tá colocando produtos agrícolas, então ele já tá sendo incoerente com o tarifaço dele, né? Isso já mostra que a situação é desconfortável. O que que o Donald Trump tá querendo com esse tarifaço? Primeiro é tirar o foco do problema que ele tá tendo lá no Oriente Médio, e o segundo, que é o que ele já vem deixando claro já tem algum tempo, é atacar o PIX. Né? Eu acho que o maior foco do Donald Trump com esse tarifaço é o nosso Pix, que o nosso Pix incomoda os Estados Unidos. Incomoda a Apple Pay, o Google Pay, incomoda Visa, Mastercard, American Express, incomoda todas as grandes bandeiras de cartão de crédito e débito do mundo, porque o que o Brasil faz é tirar a possibilidade dessas empresas ganharem dinheiro aqui no Brasil. E isso gera um constrangimento, porque o Brasil já está tentando levar o Pix para outros lugares do mundo. Né? Então isso aí, para mim, o foco é o Pix. Aí eu volto pra vocês, gente. Não era, vocês não estavam culpando o Lula que ia tirar o Pix da gente? Né? O Flávio Bolsonaro foi lá e abriu a porta pro Trump vir aqui atacar o nosso Pix. Ele abriu, né? Assim, escancarou isso aí, que ele tá atacando o Pix. Inclusive, no início do negócio, a primeira coisa que ele cita é o Pix. Tá lá claramente. E aí a outra coisa que ele também tá querendo, né, ajudar aqui no Brasil é a questão das Big Techs, com as regulações que o Brasil tá querendo colocar em prática com relação às Big Techs. Está gerando um desconforto para as Big Techs dos Estados Unidos. Então, assim, o Donald Trump está tentando atender os seus interesses, está tentando tirar o foco do problema e está tentando também ganhar alguma moral interna. Eu acho que não ganha, porque a inflação já está alta, né? É o que eu acabei de falar para vocês, gente. A carne nos Estados Unidos cresceu entre 15% e 17% nos últimos 12 meses. Isso para vocês terem uma noção da inflação. A inflação de alimentos nos Estados Unidos já está, a média é de 7%. Então, a situação pro Trump, economicamente, está muito complicada e muito em decorrência de conflitos que ele está gerando. Né, de situações desconfortáveis que ele está gerando. Então, para mim, assim, e aí eu não sei se vocês viram os dados, né, que saíram ontem, que teve uma reação muito grande nas redes sociais, e eu acho que 78%, mais ou menos, eu sei que foi mais 75% das reações são negativas ao Donald Trump e ao Flávio Bolsonaro. Porque é óbvio que o que a gente está presenciando é culpa e responsabilidade, né,
0: Da gestão.
6: Uhum. De não pensar. Ele foi lá e pediu uma coisa e de repente ele vem a público e fala assim: eu não queria que atacasse o empresariado. Vai atacar o empresariado. Sabe quem vai sofrer com colocar o PCC e o Comando Vermelho na lista de grupos terroristas, gente? Faria Limer e bancos. Por quê? Porque agora fica difícil você conseguir negociar com os Estados Unidos e você tem que comprovar várias coisas para mostrar que não tem nenhum vínculo com essas duas instituições terroristas. E aí gera uma instabilidade bancária para os nossos bancos aqui, porque eles ficam com dificuldade de transação com os Estados Unidos. bem feita aí, ó.
0: É, e parabéns. A tarifa, quem paga é o povo americano.
6: Não somos nós.
0: Não somos nós que vamos pagar essa tarifa. Parece que aplicou-se tarifa de 25%. Esse produto vai ser exportado para os Estados Unidos, vai chegar lá, vai ser tarifado. E quem vai pagar a conta é o povo americano.
6: E a China já deu um recado. Muito importante falar aqui. A China acabou de tirar, falou que o Brasil não tem mais febre aftosa. E isso foi uma clara sinalização da China falando assim, ó. Se você não tem Estados Unidos para vender, estamos aqui para receber os seus produtos.
0: Jefferson Acevedo, já com a gente. Eu dou boa tarde pro Jefferson.
1: Boa tarde a todos da bancada. Desculpa pelo atraso.
0: Mais algum comentário? Vai lá, Leon.
5: É interessante também notar que ontem o Marco Rubio fez uma declaração colocando o Brasil como exceção aos países aliados dos Estados Unidos na América do Sul, na América Latina, né? Trump é a cabeça, mas para assuntos de América Latina o Marco Rubio é o pescoço. Então o Trump vira para onde o Marco Rubio coordena ele, assessora ele, orienta ele. Então o Marco Rubio é um cara que tem ojeriza qualquer tipo de governo um pouco mais progressista. Então nesse momento o Brasil é sim, como disse a Dani, um alvo dos Estados Unidos. E a forma como eles demonstram a insatisfação deles com a política brasileira e com a economia brasileira é através dessas medidas coercitivas ali, comerciais, tarifárias, etc. E tem, obviamente, uma influência direta dos Bolsonaro, especificamente do Flávio e do Eduardo, no que está acontecendo, né? Porque eles vão lá, influenciam, fica lá na orelha do Marco Rubio. E isso gera essas decisões aí. Então, mais uma vez, esse pessoal que se diz a favor do agro, que se diz defensor, uhum, né, dessa parte muito importante da economia brasileira, na verdade estão dando um tiro no pé desse pessoal por conta de interesses próprios, interesses eleitoreiros deles próprios, porque a gente está se aproximando cada vez mais do período eleitoral e eles querem prejudicar o Brasil para tentar favorecer a si mesmos, ao seu projeto político, ao seu projeto de poder e ao seu projeto de tirar o pai da cadeia, né? Então
0: Tirou, né? Porque falta... assim, tudo bem, eu entendo que na letra da lei ele tá preso, é uma prisão domiciliar, mas...
5: Mas ele pode até voltar a qualquer momento, né? Porque ele tá com a prisão domiciliar temporária, né? Ele pode, cessando as questões lá de saúde que o levaram para casa, ele pode voltar à cadeia a qualquer momento. Eu acho que não vai, politicamente eu acho que não vai, não. Uhum. Mas, enfim, o projeto dos Bolsonaro é muito claro e eles prejudicam e atropelam qualquer outro interesse, inclusive os nacionais, em prol desses projetos próprios, né?
4: Compreendo, isso que a família Bolsonaro faz lá no exterior, isso tem nome. A gente chama de lobby, a gente chama de lesa pátria, enfim... Outros nomes que são sinônimos a isso.
0: Se fosse lá, ele estaria no corredor da morte,
4: com
0: né?
4: Com certeza.
0: Porque é um dos crimes que estão na Constituição original dos Estados Unidos. Aquela primeira Constituição, que é a mesma até hoje. Eles adicionaram lá o Bill of Rights, mas é praticamente a mesma Constituição. E tá lá naquela primeira que um lesa-pátria, alguém que atenta contra
4: o próprio país,
0: é condenado à morte.
4: Interessante que o povo estadunidense... Ele se gaba de ser assim e de apoiar coisas como essa. O brasileiro que ama o povo estadunidense, que quer ser estadunidense, quando vai ter as mesmas posturas, aí prefere não ter a mesma postura. Essa lógica que está acontecendo na internacional, ela atinge aqui Goiás. Ela atinge Goiás porque Goiás é um estado amplamente do agro, da agropecuária. E parte da sua economia, se não quase grande parte da economia goiana, está voltada ao agro. E é interessante porque as políticas econômicas goianas é voltada para o setor primário, voltada para a exportação, voltada para isso. Então, quando uma ação dessa, internacional, que mexe com orçamento, que mexe com tarifa, atinge diretamente quem está nesta cadeia. Quem está nesta cadeia? E lembrando, quem está nesta cadeia, quem proporcionou isso, não é uma questão de governo federal. Não é algo que o governador ou ex-governador ou pessoas de partidos políticos aqui no Brasil podem culpabilizar o governo federal em relação a isso. Se o governo estadual opta por uma economia liberal voltada para o primeiro setor e acontece um problema desse, cabe aos goianos perceberem se vale a pena, se tem valido a pena a gente investir tudo aquilo no primeiro setor. De que forma que a gente vai dar abrangência para para a indústria, para a educação, para o fomento de outras áreas que não seja somente o agro. Para que Goiás deixe, eu não sou contra o agro de forma alguma, para que Goiás deixe de ser um estado exclusivista do agro, da agropecuária. Por que que a gente não pode ser da indústria? Por que que a gente não pode ser de outros setores da economia e não somente baseado naquilo que pode, agora, dependendo do que vem para frente, pode causar problemas específicos para este setor, que em escala afeta todos os goianos e os brasileiros.
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3: Então, só complementando a fala aqui, né? Eu acho que a gente tem que pensar no interesse nacional também, né? E a família Bolsonaro nunca pensou nisso, né? O próprio fala do Eduardo é nesse sentido, né? Se tiver que ter um encouraçado em Brasília, tudo bem. Se tiver que fazer guerra, tudo bem. Mas se o Brasil tiver que sofrer para que o país dele não fique preso, tudo bem. Então, o lobby do Flávio é nesse sentido também. E agora você observa até do ponto de vista político, né? Até enquanto a direita se organiza no Brasil, a família Bolsonaro prefere perder a eleição do que perder o potencial que ele tem de dirigir a direita nacional. Então, assim, o Flávio Bolsonaro é um candidato com problemas há muito tempo e todo mundo já sabia. A investigação do Ministério Público do Rio de Janeiro só não foi pra frente porque, por causa de competência, devia ter passado pro Ministério Público Federal e continuou no Rio de Janeiro. Mas ele prova por A mais B a relação da Copenhague, das rachadinhas e tudo mais, e do Queiroz. Então, assim, já era um candidato problemático. Se a direita pensasse no ponto de vista de construir um candidato viável para ganhar a eleição e construir enquanto perspectiva de posicionamento político, mesmo discordando deles, mas é uma estratégia errada colocar o Flávio Bolsonaro, eles pensariam nisso, mas o Flávio, o Eduardo, prefere perder a eleição do que passar isso pra alguém, porque discutia-se muito, inclusive, o Tarcísio como candidato, mas se o Tarcísio ganhasse a eleição para presidente, ele tomaria conta da direita, seria o próximo nome que tocaria a direita a nível nacional, e a família Bolsonaro não tá nem pra isso. Então, assim, se a gente for pensar do ponto de vista até político, não só nacionalista, eles estão pensando só neles mesmo. Eles não estão nem aí para quem defende a direita, para quem vai para a rua com bandeira para defender isso. Inclusive, quem defendeu todo mundo que estava no 8 de janeiro e que estava na Força dos Quartéis foi a Defensoria Pública. O Bolsonaro ganhou 17 milhões em PIX e ele não teve coragem de pagar advogado lá. E daí você viu um monte de gente falando, ah, prendeu o cara do algodão doce, o vendedor de o popcorn, né? Então, assim, só que não pagar...
0: Popcorn ice cream, aquele inglês macarrônico.
3: O popcorn ice cream. Então, assim, não tiveram coragem de pagar advogado pra esse pessoal. Então, assim, ele tá pouco se lixando pra ninguém fora dele. Tanto que quando o Bolsonaro foi pra frente do Alexandre de Moraes, ele, não tem nada, não, tá tranquilo. Você, inclusive, pode ser meu vice quando eu for candidato a presidente. Então, assim, é um nível de covardia também gigantesco. E eu fico pensando, assim, como que tem gente que ainda tem coragem de colocar a cara a tapa pra isso. E quem tá ganhando pra defender a família Bolsonaro devia aumentar o salário, que devia ganhar muito bem. Porque depois da situação do Vorcaro e da Karina lá em relação ao Dark Horse, então, assim, a situação tá muito mais complicada pra defender essa família como um todo.
0: Agora, meio-dia 18, o lote de água mineral Cristal que a Anvisa mandou recolher hoje após autoridades sanitárias do Distrito Federal detectarem a presença de uma bactéria. A agência determinou recolhimento voluntário do lote. A bactéria é a mesma presente em produtos da marca IP que teve a venda e o uso proibidos em abril após a agência identificar um risco biológico. É a bactéria Pseudomonas aeruginosa. São 374 mil garrafas de meio litro que estariam contaminadas. Elas foram distribuídas no DF, Tocantins, São Paulo e aqui em Goiás. Essa bactéria pode ser encontrada no solo e também na água em ambientes úmidos, como pias, sanitários, piscinas maltratadas e superfícies, segundo informações do manual MSD. Indivíduos saudáveis, ela pode estar presente sem apresentar sintomas. O grupo de maior risco são portadores de diabetes, fibrose cística, quem tem baixa imunidade ou que utilizam medicamentos imunossupressores. Outro motivo de atenção é que algumas cepas do agente biológico são mais resistentes ao tratamento com antibióticos. As infecções provocadas por ela podem atingir válvulas cardíacas, correntes sanguíneas, ouvidos, pulmões, olhos, ossos, articulações e trato urinário. Quando atinge a corrente sanguínea, pode haver risco de choque infeccioso se não tratada corretamente, a infecção pode causar a morte. Em quadros externos leves, os sintomas podem incluir coceira, dor, irritações na pele e secreção. Já quadros graves podem evoluir para pneumonia hospitalar, especialmente em pacientes internados que utilizam respiradores mecânicos. Então, muita atenção, já está no site da Anvisa o lote desta água mineral que está contaminada. Papo Cabeça aqui na Interativa, participe o WhatsApp 32269490 e daqui a pouco, novos horários. Supermercados em Goiás passam a fechar às 11 da manhã aos domingos. Três cidades ficam de fora: Catalão, Rio Verde e Itumbiara.
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0: De volta com o Papo Cabeça, supermercados de Goiás passarão a encerrar o atendimento às 11 da manhã, aos domingos e feriados, conforme prevê a nova convenção coletiva de trabalho da categoria. A regra não se aplica a Catalão, Rio Verde e Tumbiara, onde os trabalhadores são representados por sindicatos próprios. Empresas que descumprirem a determinação estarão sujeitas a multa de R$500 por funcionário, valor que pode chegar a R$10.000 em um único dia, caso 20 empregados permaneçam em atividade após o horário estabelecido. Moradores e empresários de Catalão, Rio Verde e Tumbiara permanecem com rotinas inalteradas e fora do teto estabelecido. A justificativa jurídica para esta blindagem regional reside no fato de que essas três cidades contam com representações sindicais de base municipal independentes da Federação Estadual. A abertura do comércio aos domingos passou a ter previsão legal em todo o país há cerca de 25 anos, durante o governo do então presidente Fernando Henrique Cardoso. A norma autorizou o trabalho nesses dias no comércio varejista, desde que fossem respeitadas as regras municipais e garantido o descanso semanal remunerado dos trabalhadores em escalas 6x1. Em 2007, a legislação foi ampliada, passou também a permitir o funcionamento em feriados, desde que houvesse autorização em convenção coletiva de trabalho e observância da legislação local. A importância desse tipo de acordo ficou evidente no último dia do trabalhador. Dia 1º de maio deste ano, supermercados de Goiás permaneceram fechados por falta de convenção coletiva que autorizasse o trabalho dos funcionários durante o feriado. É, mudança de rotina aí para quem precisar do supermercado vai ter que se garantir com antecedência.
4: Isso.
6: Qual? Como é que fica? Porque tá 24 horas, né? Eu fiquei com essa dúvida
4: até
6: agora.
4: Até então, né? Mas é importante a população entender que qualquer conquista do trabalhador é importante para o país. Então, qualquer avanço de direitos em respeito aos trabalhadores no nosso país é salutar para o próprio país. Isso é muito importante que a gente traga aqui pra gente discutir. Porque se você, que é trabalhador e que está sendo respeitado, você vai ter mais direito de compra, você vai ter mais direito com a sua família, você vai ter mais momentos em que, para além do serviço, momentos que você traga para você mesmo. Momento de se cuidar, momento de pensar a sua casa, momento de pensar a sua família, momento de pensar os lazeres, que também é um direito humano para todas as pessoas, momento de você frequentar a sua comunidade de fé, enfim, questões como essa, não é uma questão que a gente deve discutir qual o problema que isso causa. Pelo contrário, a gente tem que discutir todas as possibilidades positivas de uma ação como essa, e não algo que venha trazer prejuízo para a população.
5: Eu vou dar um exemplo aqui. Certa vez eu estive na Alemanha e aí eu descobri que domingo na Alemanha não abre nada. Só o que é estritamente necessário e que funciona em regime de plantão. Por exemplo, posto de gasolina, algumas farmácias em regime de plantão ali. Porque domingo na Alemanha é um dia de descanso nacional. Isso é cultural para eles. Ou seja, você não espera o domingo para fazer suas compras no supermercado. Uhum. As pessoas vão se adaptando, qualquer mudança as pessoas vão se adaptando, e é como o professor falou, na medida em que o trabalhador ganha um dia mais de descanso, como é o caso agora do fim da escala 6x1, toda a sociedade tem a condição, com a maior tranquilidade do mundo, de se adaptar para que um dia a menos na semana a maioria dos serviços deixem de funcionar, para que as pessoas possam descansar, para que os trabalhadores possam descansar, para que possam ficar mais tempo com a sua família e exercer atividade de descanso e de lazer. Então, não há nenhum grande prejuízo para a comunidade, para a sociedade, para as pessoas, fazer essa adaptação cultural, gente. Eu, quando vou no supermercado, às vezes eu vou fora de hora, assim, muito tarde, eu fico com dó. Eu fico olhando para as pessoas, o pessoal do caixa ali, putz, 10 horas da noite, eu passando minhas compras ali, e o cara com a cara de cansado, gente. Isso, gente, a gente tem que ter empatia por quem tá nessas condições, por quem tá numa situação de trabalho mais pesada, né? Então não há nenhum prejuízo em dividir um pouquinho essa conquista dos trabalhadores, uhum, entre toda a sociedade, e a gente se adaptar culturalmente a não fazer compras no domingo, por exemplo, no domingo à tarde, que é como é o caso da notícia, né?
3: E também o mercado se adapta, né? A gente já acostumou com muitas coisas que não abrem ao domingo ou não abrem depois do horário. Então, assim, as pessoas vão se acostumando a isso também e vão se reorganizar. Talvez no início o pessoal questione, mas eu precisava que estivesse aberto, mas logo as pessoas, o mercado se reorganiza e as pessoas vão entender que se precisar de alguma coisa no domingo tem que comprar até meio-dia. E tomara que os trabalhadores consigam mais conquistas, isso, né? Inclusive, com a aprovação do fim da escala 6x1, a reorganização dos mercados, a gente tá falando só de uma notícia de Goiás, né, Henrique? Mas logo também essa reorganização em Goiás vai facilitar, inclusive, esse novo modelo de escala para os trabalhadores.
4: A gente não compra só coisas em mercado também, né?
3: É.
4: Existem várias outras possibilidades, outras formas de se organizar que não seja essa. Até porque no país existem muito mais trabalhadores do que chefe desses trabalhadores.
6: Você sabe o que eu acho interessante? É que a gente fica tentando importar uma estrutura, uma lógica de trabalho, de mercado, que é bem baseado nos Estados Unidos, né? Porque não é só a Alemanha que é assim, né? Se você for para vários lugares da Europa, engraçado é que tem isso, inclusive, na série, assim, boba, que eu falo aqui agora, que é a Emily in Paris, porque ela chega toda acelerada, né? Bem estadunidense, e o povo tá lá, não, a gente tem que curtir nosso almoço, a gente tem que sair cedo do trabalho, a gente tem que viver a vida. E eu acho que isso é importante, porque quando você faz isso, você também movimenta outros setores da economia que talvez poderiam ficar, uhum, parados, né? Então você tem, você aumenta a questão dos restaurantes, do lazer e de outras questões. Então, o descanso, gente, eu acho que isso é o mais importante, assim. A gente fica acelerado demais, né? Eu lembro que o ano passado, nessa época do ano, eu tava trabalhando demais e eu não tava tendo tempo de ver meu marido em casa, tanto que eu tava cansada, né? Então, assim, é uma coisa a se pensar, né? Compensa você trabalhar isso tudo e você não ter o seu descanso, de você ter o descanso mental, de dormir, de descansar. Eu acho que esse que é um ganho que a gente tá tentando celebrar aqui com essas mudanças das escalas, né? E é isso, se adapta, gente. Todo mundo se adapta. A gente não se adaptou à compra online, a gente não, uhum, se adaptou a um monte de coisa, né? A gente se adapta a tudo, né? Quando a gente viaja pra fora, a gente não se adapta como brasileiro à realidade daquele local? A gente se adapta, né? A gente vai... Eu estranhei muito quando eu cheguei lá na Espanha. E eles ficam 2-3 horas de almoço.
5: A siesta deles.
6: Aí eu fiquei eu fiquei assustada. Porque pra mim, almoço, eu já tava querendo ir em museu e etc. Não, aí o que eu comecei a fazer? Curtir meu almoço com calma, né? E é isso, você vai se adaptando à medida que você vai tendo essas mudanças na economia.
0: Agora meio-dia e 32, Papo Cabeça, junto com Prime Medical Center, referência em saúde sexual masculina, procedimentos realizados por médicos e com produtos homologados pela Anvisa e CRM. 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Um homem de 31 anos foi preso em Barra do Garça, suspeito de perseguir uma jovem e familiares dela por cerca de 4 anos. A prisão preventiva foi cumprida nesta segunda-feira durante a Operação Conduta Obsessiva, realizada pela Polícia Civil de Goiás e Mato Grosso. Além da prisão, policiais cumpriram mandado de busca e apreensão. O caso investigado pelo Grupo Especial de Investigação Criminal, que apura crimes de perseguição e violência psicológica. Segundo a polícia, a perseguição começou em 2021, quando a vítima ainda era adolescente. Desde então, o suspeito teria enviado presentes sem autorização, mensagens frequentes, declarações amorosas não correspondidas e realizado diversas tentativas de aproximação. De acordo com investigações, o homem também passou a procurar números de telefone, perfis em redes sociais e outras informações pessoais de familiares da jovem. Com isso, teria intensificado contatos por meio de mensagens, áudios, fotografias e envios de presentes. A polícia apontou que o comportamento se repetiu ao longo de aproximadamente 4 anos. As vítimas relataram sensação de insegurança, invasão de privacidade e medo diante da insistência do investigado. Segundo a investigação, ele também responde a um processo criminal por tentativa de homicídio. Na segunda, o suspeito compareceu à Delegacia Especializada de Roubos e Furtos de Barra do Garças, acompanhado de um familiar, para prestar depoimento por videoconferência ao delegado responsável pelo caso. Após o interrogatório, ele foi informado sobre os mandados expedidos pela justiça e teve a prisão preventiva cumprida. O caso segue sob investigação.
5: Mas precisou de 4 anos pra dar uma segurada nesse cara, gente. Imagina o terror que essa menina ficou nesse tempo todo, ela e a família dela com medo, né? Mas numa cidade relativamente pequena, que é Barra do Garças, né? Então, não é pequena, mas enfim, Deus me livre, gente. Sabe, podia ser sido mais rápido, né? Uns 6 meses de perseguição já tá bom pra dar uma parada num cara desse, obsessivo, não dá?
4: Parece ser seletiva, né? A intenção de se resolver casos, a intenção, a celeridade, ela passa a ser seletiva. Quem tem mais é mais rápido, quem tem uma cor específica é mais rápido, quem não é mulher é mais rápido, enfim, coisas assim. Algo que a população, por mais que a gente não discuta, a população vivencia isso na pele. Ela enxerga no cotidiano essa seleção do que vai ser rápido e o que não vai ser rápido na justiça brasileira.
3: Não defendendo o cara de forma nenhuma, mas colocando outro ponto agora também. Talvez demorou esse tanto tempo, ou o tempo que a família também demorou pra denunciar, né? Pode a gente tem que observar bem. Isso também, né? Porque, por exemplo, às vezes esse tipo de contato, às vezes é como um contato, ele só tá insistindo porque quer sair com a pessoa, não sei o quê. Então talvez esses primeiros 6 meses, não defendendo ele de forma nenhuma, tá, gente? Mas assim, talvez esses primeiros 6 meses entenderam que era só uma insistência, talvez uma insistência boba, assim. E às vezes é um erro também de entender isso como uma insistência boba. E a família talvez demorado, inclusive, pra entender o que estava sendo acontecido, que era um caso de stalker, que isso poderia gerar de fato denúncia. Então as pessoas às vezes demoram um tempo até pra entender que tá sofrendo esse tipo de coisa, sabe? Isso acontece às vezes muito por causa do machismo, às vezes racismo mesmo. Você tem um colega de trabalho que faz, entre várias aspas, tá, ouvinte? Uma piada, e daí você não entende nem que aquilo lá é uma piada de cunho racista e você vai levando aquilo durante muito tempo no seu ambiente de trabalho e não faz a denúncia formal, não registra formalmente aquilo. O assédio moral, às vezes, no trabalho também, o assédio sexual, nem se fala, né? Aquela funcionária tá sendo assediada constantemente pela hierarquia no ambiente de trabalho e ela demora muito pra denunciar, pra entender que aquilo também é uma relação de assédio. Então, assim, eu não tô culpabilizando a vítima de forma nenhuma, tô falando que às vezes a gente demora pra entender que isso tá acontecendo também. E às vezes a gente não coloca o pé na porta na primeira ou na segunda vez, mesmo sendo uma situação extremamente problemática.
4: Antes de próximo comentário, rapidão, só um parênteses do que você falou. A melhor forma da gente resolver essa questão de denúncia é a gente trabalhar com educação.
3: Sim.
4: Quanto mais educação, quanto mais claro for para a população de que é crime, de que está errado, mais célere vai ser a denúncia. E isso pode melhorar e muito esses problemas.
3: Sim, eu enquanto advogado, só um adendo assim de passar pra Dani, desculpa Dani, assim, só um adendo rápido, a gente faz muita oficina com o trabalhador pra explicar como que é o assédio e como

0: acho que é importante a gente entender por que que demorou, até pra ver se teve falha mesmo na questão do processo legal, né? Que eu acho que se demorou 4 anos e teve uma denúncia, é porque alguma coisa precisa mudar no processo, né? Agora, também, se demorou 4 anos para ter uma denúncia, aí já falta, né, essa questão que a gente está falando aqui. Existe, querendo ou não, gente, eu como mulher posso falar isso, porque eu já vi isso em outras mulheres e tudo mais, a gente tem uma preocupação muito grande de como isso vai manchar a gente, de como isso pode afetar a gente, né? Você que tá, eu achei interessante, Jefferson, que você levou pro lado do trabalhador. Você como trabalhador, que você tem que ir lá e falar alguma coisa contra, né, uma situação de trabalho que tá desagradável, você fica com medo daquela pessoa que tá acima de você gerar um problema para você conseguir outro trabalho depois, né? Uhum. Então, tem todas as pessoas que estão nessa situação de vulnerabilidade, estão sofrendo algum tipo de perseguição, tem essa preocupação de como eu vou denunciar isso. Então, essa forma de educar essas denúncias são importantes, e eu acho que já mudou muito, né? Eu acho que na nossa geração a gente era mais calado, né? Nas nossas denúncias. Eu já vejo gerações mais novas mais abertas em falar sobre o que está acontecendo de errado, né? O que eu acho que é louvável nas gerações mais novas, né? Mas assim, eu acho que seria importante a gente entender como foi o processo, pra gente saber se realmente a polícia, né, a investigação ou, né, o judiciário falhou com essa menina. Eu acho que isso que é o ponto que é o mais importante aí, esclarecer essa dúvida.
1: 12:39, Papo Cabeça aqui pela Interativa, daqui a pouco a gente volta a falar de notícia internacional. Donald Trump confirma que chamou Netanyahu de completamente louco em conversa sobre o Líbano. O presidente dos Estados Unidos afirmou ter discutido com o aliado israelense. Netanyahu tentou colocar panos quentes na situação. 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
7: Papo Cabeça, de volta aqui pela Interativa, o último bloco do programa, a gente já volta com mensagens de ouvintes 3226-9490.
8: Boa tarde, galera da Interativa, tudo bem? Essa questão da taxação dos Estados Unidos sobre o Brasil e também sobre a implicância do Pix, eu fico com medo da seguinte coisa, né? Agora colocou o PCC, Comando Vermelho, como terroristas, obviamente todo mundo usa Pix, inclusive eles, né? Começar a ter o quê? Embargos econômicos em relação ao Brasil para pressionar para acabar com o Pix, falando que está sendo usado por entidades terroristas. Abraço, Bruno.
7: Abraço, obrigado, Bruno. É um dos objetivos, né? Uhum. É esse, justamente esse. É ferir o sistema de alguma forma.
9: E o sistema bancário brasileiro, gente, está anos luz à frente do sistema bancário dos Estados Unidos. Anos luz. Eu lido com o bancário dos Estados Unidos por conta do meu pai e é ridículo, assim, a diferença do quanto nós estamos tecnologicamente, estruturalmente, tudo melhor do que os Estados Unidos na questão bancária. E o Pix, pra mim, é a prova disso, né? O Pix é o grande trunfo do Brasil.
7: Sim.
9: O que é importante pra quem tá ouvindo aqui entender que o Pix é importante? É porque o gasto que você tem, né? E eu não tô nem falando como nós consumidores, porque convenhamos que eu pontuo mais no cartão de crédito do que com o Pix. Né? Eu uso muito o cartão de crédito pra uma questão de pontuação que eu quero milhas. Agora, pra você que é empresário, pra você que é o pequeno, né, o pequeno empreendedor e etc., pra vocês, o Pix é muito melhor, porque vocês não pagam taxa. É isso que é interessante. Quando você tá lidando com cartão de crédito, com bandeira de cartão de crédito, com Apple Pay, com qualquer coisa, você tem que pagar taxas que são muito altas. Então, quando você fala do Pix, você tirar o Pix do Brasil, quem vai arcar com isso não somos nós consumidores. São vocês que são comerciantes. Então, para refletir um pouquinho sobre quem você está votando, para entender que se tirar o Pix, é você que vai sofrer.
7: É, e tem um comerciante informal, bem no início do Pix, isso me impressionou muito, porque eu fui fazer uma viagem, e era uma cidade litorânea, eu fui fazer uma caminhada, e caminhei longe, longe, longe, e falei, nossa, não tinha levado água, mas tinha uma banquinha de água, onde eu fui lá comprar uma água, paguei como? Paguei com Pix. Eu tava com o celular só no bolso. Eu não tinha levado dinheiro, nem cartão, nem nada. Mas eu tinha o celular no bolso. E aí, aceita Pix? Aceito. Fui e paguei no Pix. Falei, esse comerciante não tinha uma maquininha. Ele iria receber no dinheiro. Mas ali ele já conseguia receber no Pix. Então, houve uma ampliação também para esse pequeno comerciante. Muitas vezes, informal. Às vezes, MEI. Às vezes, nem MEI, né? Agora meio-dia e 47, 3226-9490, tem mais ouvinte no ar.
1: Boa tarde, bancada.
7: Boa tarde,
1: pessoal do Papo Cabeça, Mauro falando por aqui.
7: Fala, Mauro.
1: Eu só digo uma coisa, Flavinho Bolsonaro é o melhor cabo eleitoral que o Lula poderia desejar. Os Faria Limers vão ficar doidos com ele, como disse a Dani. O pessoal do agro, que é o pessoal que apoia ele, vão acabar virando as costas pra ele, porque ele tá dando um tiro no pé, ele tá prejudicando justamente o pessoal mais fiel a ele, de novo, porque já teve um tarifaço que ele apoiou. E como disse o Flávio, né? Pontuou bem. Ele vai se sentir vingado, mesmo se tiver terra arrasada. Mas o resto dos brasileiros não querem terra arrasada. A gente quer progresso. Valeu, tamo junto, hein?
7: Valeu. É nóis. Obrigado, um abraço.
10: Pra quem não tem responsabilidade com o povo brasileiro, parece que a pessoa, olha, eu perdi, mas a bola é minha, então ninguém mais joga. Quem não tem responsabilidade nenhuma, tá querendo só ver o circo pegar fogo.
11: Sim. O que o ouvinte falou é muito sério, assim. O bolsoquistão, os lugares, os redutos do Bolsonaro é os que vão ser mais prejudicados. E, mas é isso, bolsoquistão, tipo assim, os lugares onde o agro é muito pesado, que votou em peso na família Bolsonaro, vai ser mais prejudicado. O pessoal do mercado financeiro, que votou em peso também na família Bolsonaro, que fez campanha pro Tarcísio e tudo mais, vai ser mais prejudicado. Inclusive, quando veio o primeiro tarifaço, o Tarcísio, depois que tinha aparecido com o bonezinho do Maga, ficou calado, porque o estado de São Paulo ia ser muito prejudicado. Uhum. E ele tinha que decidir, eu ia defender o tarifaço com boné de América Primeiro, ou eu vou defender o estado de São Paulo, onde eu sou governador, e defender inclusive os empresários, o mercado financeiro, que me apoiou durante as eleições e que vai apoiar ele de novo agora. Então, assim, é uma pergunta muito intensa. Então, assim, essa galera, de fato, eles estão dispostos a sangrar que tanto para continuar apoiando ideologicamente esse governo. E eu sendo meio sério para vocês, desde quando eu estudo economia, eu nunca vi dinheiro ter bandeira ideológica. Uhum. Eles ganham em todos os governos, independente. Então, assim, isso é tão pesado que fala, ah, o Elon Musk, mas ele não quis taxar a China, porque os carros da Tesla são produzidos lá. Então, assim, dinheiro no final não tem bandeira ideológica. Até quando esse pessoal vai ficar sangrando economicamente para defender essa família? Então, assim, isso é uma pergunta que fica.
7: Meio-dia e 50.
12: A cor que o empresário gosta, desculpa, Henrique, não é azul nem vermelho, é verde. É verde de dólar, irmão. Não tem isso não. Então, quando for no frigir dos ovos mesmo, o que interessa é dinheiro, né? Então, esse pessoal realmente tem que sair do como é que é? Bolsoquistão?
11: Bolsoquistão. Bolsoquistão.
10: Mas vale a pena lembrar, se tem toda essa instabilidade, quem que foi o precursor disso?
9: Quem que
10: começou com tudo isso? A gente sabe quem que foi.
9: E eu fico pensando, assim, da ineficiência de tudo, dessa família, assim. Porque desde que o Trump foi eleito no segundo mandato, todo candidato que ele foi lá e apoiou perdeu a eleição. Todos. Então, assim, isso pra mim mostra que o mundo cansou dos Estados Unidos, cansou do Make America Great Again, que é completamente contrário a qualquer interesse nacional de qualquer estado. Tá? Porque, traduzindo, é fácil os Estados Unidos, grande de novo. Então, ali, eles só estão preocupados com os interesses nacionais dos Estados Unidos. Assim, o nosso caso fala palavrão. E daí, o que está acontecendo dentro do outro estado, né? Assim, o estado brasileiro não está nem aí, o estado colombiano está nem aí, mexicano, etc., o canadense. Então, assim, isso gera um sentimento anti-estadunidense muito grande pelo mundo. E é muito voltado especificamente à figura do Donald Trump, anti-trumpista. E isso está ficando pior esse ano, porque todo mundo culpa a inflação e a economia global, o estado do jeito que está, por conta da crise ali no Irã. Então, não tem como. Todo candidato que ele apoiou vai perder a eleição. Como que você não olha pro passado pra entender que talvez no presente você não deveria usar essa estratégia? Eu não entendo isso, sim, de verdade.
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13: Boa tarde a todos.
7: Boa tarde.
13: Há anos o pessoal que trabalha em supermercado exige uma escala de trabalho mais justa, mais humanizada. Olha, se só agora os supermercadistas concordaram, é porque com certeza é melhor ainda para eles. Melhor do que para o trabalhador. Supermercado, domingo à tarde, fica ocioso, então não compensa o que eles gastam com energia elétrica, com água, com ar-condicionado, com manter estacionamento funcionando. funcionando, é bom para o trabalhador? Sim, mas com toda certeza é melhor ainda para os supermercadistas. E nós, consumidores, vamos fazer a nossa parte, né, gente? Não custa nada a gente se organizar um pouco, resolver tudo sábado, domingo até 11 horas da manhã, porque todo mundo tem direito ao descanso, ao convívio com a família, tem direito a almoçar melhor no domingo e depois tirar aquela sonequinha, ou então ir bater uma bola com os filhos, ver uma série, ou então fazer vários outros nadas e descansar. É isso aí, aqui é a Luciana.
7: Obrigado, Luciana. E tem mais uma mensagem sobre esse assunto, ouvinte no ar.
14: Boa tarde a todos.
7: Boa
14: Eu
7: tarde.
14: Sou do tempo em que o supermercado não abria os domingos e a gente sobreviveu muito bem à época. Claro que a gente não quer viver nesse saudosismo, né? E as coisas são diferentes hoje. Mas eu não vejo muito sentido nessa questão de abrir às 11. Já tem supermercado que abre até meio-dia, tem outro que abre até às 14 e tem aqueles que vão até 10 horas da noite, né? Aos domingos. Eu acho que mesmo esse até às 11 já arrebenta com a vida do trabalhador, que tem que sair cedo, se preparar um dia antes, né? Trabalhar, chegar, voltar pro almoço, mal dá tempo de descansar no domingo. Eu sei que deve ter outro modelo de folga, mas eu também acho que esse não seria o adequado. E temos um e outras atividades aí que pode suprir alguma emergência, né? Como essas casas de conveniência. Um abraço, Eduardo.
7: Um abraço. Tem as feiras livres também aos domingos para quem precisar, tem várias aqui em Goiânia. Eu entendo que hoje a gente vive, né? O ouvinte falou assim, eu sou do tempo e que não tinha. Tudo bem, mas qual era o tamanho de Goiânia nesse tempo? Hoje a gente tem uma região metropolitana com mais de 1,5 milhão de pessoas. Então a gente tem uma situação hoje muito diferente daquela situação. Houve um tempo, por exemplo, que posto de combustível não abria no domingo. A pessoa tinha que se adaptar. Poucos tinham autorização para poder funcionar. Os tempos mudaram, a gente acaba mudando. E a outro ouvinte sobre, é bom para os supermercadistas. Sim, você imagina, primeiro que você tem que manter uma escala de trabalho, que você tem que dar folga para as pessoas, e aí é péssimo para a pessoa que trabalha domingo, porque ela vai ter que folgar na segunda, vai ter que folgar na terça, e que você consegue de lazer nesses dias? Não consegue, se você acaba trabalhando, porque você vai na lotérica pagar uma conta, você vai fazer um exame que você precisa fazer, então você acaba que não descansa nesses dias. E para o supermercadista vai ser um dia a menos com um monte de outras despesas.
11: Henrique, o que você levantou aí é uma coisa que a gente já estava discutindo na redução da escala de trabalho, né? Tanto na diminuição da 6x1, como algumas empresas já adotam, não só no Brasil, mas fora do Brasil, algumas empresas estão adotando por conta própria uma escala de trabalho de 4 dias na semana. Sim, escritório e tudo mais. E daí eles falaram isso, Henrique, que a pessoa deixa para ir ao médico, deixa para ir resolver problema da família naquele dia de trabalho. Então, alguns tiram essa folga durante a semana, de uma semana de 5 dias de escritório. Gente, o que eu tô falando é que não se encaixa para todo mundo, logicamente, tem casos, mercados e tal, mas eu tô falando de empresas que já adotam e as experiências positivas disso. Que essa pessoa vai no médico, vai numa lotérica, naquela quarta-feira que ele tirou de folga, naquela sexta-feira que ele tirou de folga, numa perspectiva de diminuição de escala de 4x3, de ter um dia a mais de folga e visualizar aumento de produtividade, diminuição de atestado médico para ir pro levar filho no médico, para a própria pessoa ir ao médico. Então, assim, é um negócio muito mais avançado, né? A gente está no Congresso Brasileiro, está discutindo agora o fim da 6x1. Enquanto nos países da Europa, o pessoal está discutindo já uma 4x3, uma outra perspectiva. E algumas empresas brasileiras, inclusive multinacionais, já adotam esse tipo de escala. Então, assim, é importante a gente pensar também, até no fim da 6x1, sobre isso, né? Que a pessoa tem um dia a mais de folga, tendo um dia a mais de folga, ela pode tentar resolver essas coisas. Ela pode tentar resolver seus problemas, às vezes, pessoais, e não ter que necessariamente apresentar faltar ao trabalho, apresentar um atestado ali, até porque a gente discute muito produtividade e é bom pro trabalhador, mas o empresário aceita isso também, porque também em contrapartida tá sendo positivo para ele, com o trabalhador podendo até produzir mais ali, trabalhando um pouco mais, até mais feliz, né?
7: Faltando 4 minutos para 1 da tarde, papo cabeça, junto com Prime Medical Center, a clínica de saúde sexual masculina mais bem avaliada no Google, e Sicoob. 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Sicoob. 3226-9490. Daqui a pouco mais mensagens de ouvintes. E o presidente dos Estados Unidos, Donald Trump, reconheceu hoje que falou ao telefone com o primeiro-ministro israelense Benjamin Netanyahu de forma raivosa e confirmou que o chamou de louco durante uma conversa em que o norte-americano tentou pressionar Netanyahu a parar de atacar o Líbano. Ontem, o site de notícias norte-americano Axios afirmou que Trump chamou o premier israelense de louco num telefonema e disse que Netanyahu só não estava preso graças aos Estados Unidos. Ele tem um mandado de prisão internacional expedido pelo Tribunal de Haia. Nesta quarta, em entrevista ao podcast norte-americano Pod Force One, Trump confirmou os relatos. Na sequência, Trump disse que se dá muito bem com o primeiro-ministro israelense. Falou, eu chamei ele de louco, mas ele é meu brother.
9: Volta ao que eu falei lá no início do programa, né? Que é a cortina de fumaça, que ele tá tentando tirar o foco ali do Oriente Médio, porque tá muito feio pra ele, porque existe um meme rodando nos Estados Unidos hoje em dia de que quem governa os Estados Unidos não é o Donald Trump, sim o Benjamin Netanyahu, né? Isso existe, então essa crítica da forma como o Trump abaixa a cabeça pro Netanyahu é uma coisa que caracteriza o governo do Donald Trump nesse momento. E pra mim, assim, eu não sei por que ele vem a público falar uma coisa dessa, né? O que ele acha que ele tá ganhando com isso? Que ele tá chamando ele de louco, mas o cara continua... Porque eu não sei se vocês viram isso hoje, né? O governo de Israel avisou pra quem tá ali no sul do Líbano que se eles estivessem abrigando muçulmanos, pra eles colocarem essas pessoas nas ruas, porque senão os cristãos, né, que estão abrigando os muçulmanos, porque senão essas casas serão invadidas pelo exército israelense. Gente, sim... eu tô falando sobre Israel Israel e Líbano agora, ou tô falando sobre a questão dos nazistas com judeus ali na Polônia, né? Então, fica uma situação desconfortável pros Estados Unidos e eu não vejo nada que ele tá ganhando em falar assim, ah, você é louco. Tá, ele é louco. Ele parou? Não parou. Continua fazendo o que ele tá fazendo. O Netanyahu continua invadindo o Líbano, continua ali atacando, né, quem tá ali no Líbano, independentemente se é Hezbollah ou não, porque essa é a questão, ele só tá atacando os muçulmanos. E a situação está, assim, a visão internacional, né, negativa com Israel está cada vez pior, né, e o Trump está se associando a isso. Então é mais uma coisa que fica manchada no governo do Donald Trump, que eu não entendo, assim, não faz sentido, né. A situação toda. E que você falou, né? O Mark Rubio quer ser o próximo presidente. Daqui a pouco o Trump arruma um problema com ele, viu?
7: Cê.
9: Porque ninguém pode ser acima dele. Não. Calma, que daqui a pouco vem. Como igual foi com o Elon Musk, vai vir com o Mark Rubio.
7: Daniele Wood, Jefferson Acevedo, Ricardo Marques, Leão Safato. Obrigado, gente.
9: Obrigada, até a próxima.
11: Obrigado. Bom feriado pra todo mundo.
12: Valeu, pessoal. Um bom feriado a todos.
10: Muito obrigado, bom feriado e até a próxima.
7: Muito obrigado à nossa audiência, à nossa equipe, Alex Almeida na direção da live, edição das mensagens de áudio, Adriano Rosa. Vem aí o Top 10 Papo Cabeça. Volta na sexta-feira, a partir do meio-dia.
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1: Alex Warren aqui no Top 10 Ordinary, a sétima mais top dessa tarde. E aí, galerinha, tudo bem? Tudo belezinha? Sou Henrique Augusto, sigo te fazendo companhia até as 2 da tarde. Vem comigo, porque tem Top 10. 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
1: Bora de Charlie Brown Jr., Senhor do Tempo, som nacional mais pedido de hoje.

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0: Ela tá de volta, Ariana Grande com Hater I Made You Love Me. É a novidade dessa semana.

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1: I Just Might pro Neil Mars, a quinta mais top dessa tarde, na sexta posição, Rosia. E a gente acompanhou também a novidade dessa semana, Ariana Grande com Hey That I Made You Love Me, top 10 aqui na Interativa. 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
1: O Jonathan mandou a braba e pediu a Loki. Vocais e Marco Ziba, Hear Me Now.

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0: Prime, Ana Mais, top dessa tarde.
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0: 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Galerinha, sou Henrique Augusto, tô indo nessa, a gente se encontra novamente sexta-feira, porque eu vou dar uma descansadinha no feriado, tá bom? A gente se encontra na sexta, meio-dia, em mais uma edição do Papo Cabeça, vem aí pros Engados e o Super Play, e eu deixo contigo aquela cerejinha do bolo. Bora de clássico do dia, direto pra Austrália com o Man at Work, Hook and It Be Now.
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1: Muito boa tarde pra todo mundo sintonizado nos 949 FM. E aí, anjos, como é que vocês estão? Nessa quarta-feira com gostinho de sexta, pré-feriado, só coisa boa. Eu sou a Frozen Gab, chegando na área pra assumir o comando das máquinas até as 5 da tarde. Vocês me encontram lá no arroba Frozen Gabs no Instagram. Aproveita pra seguir também o arroba Interativa FM, que a gente sempre posta conteúdos novos por lá, todos os dias, tá? E agora, já sabe, né? Pega na minha mãozinha e vem comigo até as 5 da tarde. A gente vai fazer uma jornada musical por todas as décadas, todos os hits e a melhor programação da sua tarde do rádio. Então vem me ajudar a fazer isso funcionar. Manda seu pedido pro 32269490. Manda braba, manda boa. Fala o que você tá afim de ouvir e vem comigo. Vamos começar com Milky David Guetta, Just the Way You Are.

0: X's and O's, essa música é de 2015. A gente curtiu também Som Nacional, Skank, Vou Deixar. E o postinho apareceu, Post Malone, Chemical, aqui no Super Play. E a gente tá só começando a brincadeira. Vem comigo, 32269490. Já falei, cola em mim que é sucesso, entendeu? 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E sabe o que tem também pra você? 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Mais importante de tudo é o pedido. E é isso, torça, talvez hoje seja seu dia de sorte, né? E vamos falar então do brabo. 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
6: Olá, excelente.

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1: Quem já reconhece esses primeiros acordes aqui? Clayston tá a fim de ouvir um som do CPM 22, um minuto para o fim do mundo.

0: 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Já eu tô de volta com mais música.
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0: 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Acabou o mistério do guarda-roupa da seleção. O Brasil estreia na Copa dia 13 contra o Marrocos com a tradicional amarelinha. Já contra o Haiti, dia 19, entra em campo de azul. Ou seja, muda a cor da camisa, muda a superstição do torcedor. Mas a cobrança continua a mesma. Vem, Hexa! 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
0: Pedido do Bruno. Já reconheceram um riff? Clássico do rock and roll, 1978, Dire Straits, Sultans of Swing.

0: A gente curtiu também Rag & Bone Man com Human e Labouche Sweet Dreams, música de 1994. Estamos aqui nesse rolezinho de ouvir música boa, vocês mandam daqui, eu toco. Vocês mandam daí, eu toco daqui, né? E hoje meu WhatsApp tá bombando, vocês estão arrasando nos pedidos. E vamos de música de sexta-feira, né, gente? Já que hoje é praticamente sexta-feira, já que amanhã é feriado, vamos de música de sexta. Manda aí a melhor do seu arsenal, 3226-9490. Vem comigo e manda seu som. Concorra a um par de ingressos pro tributo ao Rei do Pop com Rodrigo Teaser e par de ingressos do Cinemais. E agora... 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
1: Sextou! Ops! Feriado e Caldas na mira, ouvindo a In na Estrada. Toca aí, Pedrada, Lady Gaga, This Is, Luiz Fernando.

0: Legião Urbana será com as suas letras sempre atuais e sempre muito profundas. Essa aqui é 1984, tá? Ai, ai, 42 anos depois, seguimos firmes nos questionando as mesmas coisas que Renato questionava lá nos anos 80. A gente curtiu também David Guetta e Alphaville, Forever Young e Sophie Ellis, Baxter, Murder on the Dance Floor. Essa música que fez... foi lançada lá em 2001 e voltou a fazer sucesso uns 2, 3 anos atrás no lançamento do filme Saltburn. Trilha sonora é a última cena do filme, assim, coisa mais maravilhosa. Assistam esse filme. Não tô, já tô falando que esse filme não é pra qualquer um, tá? Você pode assistir e falar: Gabs, por que você me mandou assistir esse filme? Que filme é esse? Mas quem curte, curte. É só o que eu vou falar. 32269490, chance final pra mandar seu pedido aqui pro Superplay, concorrer a par de ingressos do Cinemais, par de ingressos do Rodrigo Teaser, tributo ao Rei do Pop. 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
1: Olá, Gabs. Uma boa tarde pra você e a todos. Manda pra gente a música do Linkin Park, Break the Habit. 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Um abraço.

0: Kicks é o single de estreia da banda, inclusive. É um pouco sombria essa música, gente. Ela tem uma vibezinha assim, mas ela engana, tá? Ela fala sobre massacres e pensamentos homicidas. Um tema super recorrente lá nos Estados Unidos. Esses massacres em escola, vocês botam fé? É tenso, galera. Eles conseguiram fazer uma música sobre isso soar desse jeito. A música é muito doida mesmo. A gente curtiu também uma das melhores do Linkin Park lá de 2004, Breaking the Habit, pedido de ouvinte atendido. E Demi Lovato, Cool for the Summer. Fechando nesse instante os pedidos aqui no WhatsApp, mas já já tô de volta com a parte final do programa. Não sai daí.
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pra todo mundo. Lembrando que amanhã estarei aqui, tá? A partir das 14h tem mais Super Play. 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Agora deixa eu pegar o meu beco, deixa eu ir nessa. E vou passar a bola pro Johnny Botelho, tá? Inbox, vocês gostam, né? E eu vou deixar vocês com uma duplinha aqui do barulho. Akon e Snoop Dogg, I Wanna Love You, de Saideira. Beijo, fui!

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0: belíssimo programa Inbox Interativa. Comigo, Johnny Botelho, contigo aí do outro lado do rádio, como sempre, me ajudando a fazer o Inbox, participando, mandando mensagem pro WhatsApp daí em 3226-9490. 3226-9490. Neste número você manda informações de trânsito.
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0: Vamos dar uma força pros motoristas que estão na rodagem aí pelas ruas da capital do estado. Você pode contar pra mim de congestionamento, interdição, acidente, o que tiver acontecendo no trânsito, vale a pena você contar no Rota de Fuga, tá? 3226-9490. Você participa e concorre aos prêmios do programa. Tem aqui voucher do Comiqueto, tenho também ingressos do Cinemais. Outro jeito de você concorrer aos prêmios e participar do Inbox é responder a nossa pergunta do dia. 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Hoje nós vamos falar de coisa boa. Hoje nós vamos falar daquilo que te dá orgulho. Eu quero exatamente saber isso. Do que você se orgulha, hein? Do que você tem orgulho de ter feito na vida, de ter conquistado, né? De ter conseguido fazer. Manda aqui no 3226-9490 o motivo do seu orgulho. Tá fácil hoje, né?
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0: Vamos começar com a Olivia Dean.

0: recém-casada, né? Assunto é tanto quanto delicado pra mim, mas é isso, tá? Casou e agora vida que segue, felicidades aí na sua nova vida.
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0: Boa tarde, Johnny, diz aqui o nosso ouvinte interativo, o Marcelo Alexandre, Avenida C12. Aqui no Jardim América, o trânsito bem chatinho, viu? O pessoal da Equatorial tá fazendo uma manutenção aqui, o trânsito tá crocante, diz ouvinte interativa compartilhando informações pro nosso Rota de Fuga. Se você também tem informações do trânsito, como essa informação, né? Que é a Equatorial tá ali na C12 trabalhando e por isso o trânsito tá lento, você pode mandar pra cá, tá bom? Fique à vontade, grava um áudio, conta pra mim onde é que tá rolando, o que é que tá rolando, tá ali coisa e tal. Você também aproveita essa participação pra responder a pergunta de hoje. Hoje eu tô querendo saber de você o seguinte: do que é que você se orgulha? Tem muitas coisas que acontecem na vida da gente e poucas vezes que a gente para pra pensar nisso, né? Poxa, a gente realiza tanto

0: reconhecer os seus próprios méritos. 3226-9490. Oi!
1: Oi, Johnny. Sextou.
0: Sextou.
1: Então, eu tenho orgulho demais de ter criado minhas filhas, né? Ser rígida e dizer não. E hoje elas serem moças responsáveis, né? E não gostar de baladas, não gostar de bebidas. Então, assim, certo. E venceram na vida, né? Formou uma em engenharia, a outra tá fazendo medicina. Então, muito assim, soube dizer não para o bem delas, né? E muitas vezes acham ruim, mas no fundo, hoje agradecem, né?
0: Muito bem. Criou direitinho, né, Simone? Muito bem, muito bem. Bom motivo para se orgulhar mesmo. Parabéns. A Keila tá dizendo o seguinte: olha, eu me orgulho de ter estudado na UFG. Na minha época era um vestibular com prova objetiva e discursiva. Foi uma conquista muito difícil e hoje tenho 8 anos de formada. Keila Souza, muito bem, Keila. Keila se formou na UFG e tem gente que tá no comecinho desse caminho ainda.
2: Fala, galera da IN, aqui é o Heitor.
0: Fala, Heitor.
2: Respondendo a pergunta de hoje, uma coisa que eu me orgulho é de ser muito bom na sala de aula.
0: Olha aí, Heitor.
2: Um aluno comportado. E o motivo de eu me orgulhar é: eu nunca imaginei que seria assim.
0: Muito bom, muito bom. Parabéns por ser um ótimo aluno. Lá na frente, você vai ver como valeu a pena se comportar na sala de aula. Bom, pra fechar, tem uma mensagem aqui do Lucas. Ele não respondeu, assim, diretamente a pergunta. Ele disse, olha, ele encaminhou 2 mensagens de áudio e disse o seguinte: eu não preciso nem falar nada sobre a sua pergunta de hoje. Johnny, vamos ouvir, então, essas mensagens aqui que ele mandou.
3: Não é, Bia? Nós fizemos uma pessoa, olha só que incrível.
4: Tem hora que minha mente buga com isso.
0: Vocês dois fizeram uma pessoa. Isso é realmente incrível. Incrível, incrível. Agora tem o R.E.M. Losing My Religion aqui no Inbox Interativa. Pré-feriado. Ai, eu tô já no clima, viu? Tô

0: Positiva, Losing My Religion, som do R.E.M. aqui no Inbox, este programa com oferecimento de Tiger Moda Jacob. 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

0: 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Vem participar comigo, vem. 32269490. Hoje eu tô querendo saber do que é que você tem orgulho. O que te faz se sentir orgulhoso, orgulhosa, uma conquista. Sei lá, algo que você conseguiu na vida, né? Vamos reconhecer os seus méritos. Manda aí.
1: Tony, boa tarde.
0: Boa tarde, amigo.
1: Cara, me orgulho de muita coisa, mas o disparado mesmo é de mim mesmo. Eu me orgulho quem eu me tornei. Assim, a cabeça dos 30 hoje é muito diferente. Então, assim, eu tenho orgulho de quem me tornei e tô me tornando a cada dia.
0: Boa, boa, boa. É isso, a gente tá sempre em evolução, né, lindo? É muito bom.
2: Fala, Johnny Botelho, aqui é o Charix, um trem que eu orgulho, tem orgulho, é igual a Rádio Interativa, orgulhosamente goiano. Um abraço a todos, aqui é o Charix.
0: Você tem orgulho de ser goiano? É isso? Tá bom, eu também tenho, gosto.
3: E aí, Johnny, e boa aí, tarde. Cara, então, o que é meu orgulho? Meu orgulho de, apesar de ser cercado por pessoas horríveis, que abusam do meu coraçãozinho bom, eu continuo aqui intacto, continuo sendo a pessoa boa, não guardo rancor, de coração grande e tudo mais. Apesar que algumas vezes eu quis gastar meu réu primado, né? Mas continuei intacto. Então, 1-0 pra mim, ou 10-0, não sei, foi tantas vezes.
0: 1000-0 pra você. Eu sou extremamente rancoroso. Me orgulho disso? Evidentemente que não. Mas parabéns, parabéns, ser humano evoluído você.
4: Aparecida, meu orgulho é ser pai da Liz Maria. Aí, ó.
0: Que legal.
4: Tá aqui do carro, acabou de sair da escola, muito tá melhorando bom. A leitura.
0: Muito bom, muito bom. Agora tem o Ed Sheeran aqui no nosso inbox.

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0: dúvidas aqui no nosso inbox. Caramba, esse finalzinho foi surpreendente. Agora 6:07, você participa pelo 3226-9490.
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0: Informações do trânsito no nosso Rota de Fuga. Fala, Henrique.
2: Boa tarde, grande Johnny, galera da Interativa. É o seguinte, mata dois pra ir um pau só aqui.
0: Vai.
2: Vamos lá. Sobre o trânsito, subi na Castelo Branco ali, depois da Walter Santos, um BYD ali, esmagado.
0: Coitado, hein?
2: Aí, pra esse horário lá, vai estar o caos. Nossa, acabei de passar no sentido contrário descendo. Então, pra quem tá subindo agora, pode estar enfrentando, Deus nos acuda.
0: Ah.
2: E sobre a enquete, do que eu mais me orgulho? Rapaz, o que eu mais me orgulho é de não ter nascido Vila Novense nem petista. Deus que me livre.
0: Credo! É um cara que não gosta da cor vermelha, né?
2: Bora aproveitar a sexta-feira, né? Sexta-feira genérica, bora tomar uma. Um abraço pra vocês, galera.
0: Valeu, Henrique! Valeu demais! Bom que ele já trouxe política, futebol, né? Falou faltar. Ainda bem que eu não vi evangélico. Quer que a gente já misturava uma religião no meio, ficava legal o bloco. 3226-9490, continue participando, respondendo justamente essa pergunta. Quero saber do que é que você tem orgulho. Fala comigo, Aline.
3: Oi, Johnny Botelho, boa
0: e
3: tarde.
0: Aí,
3: tudo bem? Eu me orgulho muito da família que eu formei.
0: Muito bom.
3: Tenho três filhas maravilhosas.
0: Muito bom.
4: A gente, mãe.
3: Vocês. Uma de 13 anos, que só me dá orgulho, é muito disciplinada na escola. O nome dela é Manuela Vitória.
0: Que legal. Muito bom, muito bom. E o nome das outras duas, que agora vão ficar enciumadas.
5: E aí, Johnny, você tá bom? Eu tenho muitas coisas pra orgulhar, já conquistei vários sonhos, graças a Deus. Mas uma coisa que me deu muito orgulho foi que ontem eu ganhei um prêmio aqui na Interativa com a Gabs. E eu peguei esse prêmio e presenteei uma amiga. Ela é muito fã do Michael Jackson e é o tributo. E aí, quando eu dei, sabe, ela encheu o olhinho d'água. Gente, isso dá muito orgulho. Ver quem você ama também conquistar. Isso é muito bom, gratificante.
0: É verdade, é verdade. E sabe, uma coisa que é muito legal quando a gente sente, todo mundo tem esse sentimento de vez em quando, né? Sentir orgulho de pessoas que você nem conhece. Você vê pessoas que você não tem intimidade nenhuma, não conhece, mas você vê conquistando, você vê tendo uma excelente ideia ou tendo uma atitude muito boa. É bem legal mesmo.
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0: Miley.
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0: muito legal, LMFAO. Pena que acabou, né? Durou pouco tempo. Uma dupla formada por tio e sobrinho. E é muito legal o estilo, né? O estilo musical e o estilo dos caras também. Vale a pena ver depois no YouTube, tem clipes bem legais. Ou, quando estiver tocando aqui na Interativa, você assiste pela InTV, acessando o nosso aplicativo ou o interativofm.net. Você sabia que tem isso? Pois é, tem isso. Dá pra assistir os videoclipes das músicas que a gente toca. 32269490 pra você participar do Inbox, este programa com o oferecimento de Senador. 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
0: Marginal Botafogo. Trânsito complicado ali pra quem vem no sentido Pedro Ludovico. Já chegando na Jamel Cecílio, um acidente na Marginal Botafogo, sentido Pedro Ludovico, já pertinho da Jamel Cecílio, tá? Trânsito bem crocante na região. Pré-feriado, vamos todo mundo ficar numa boa, né? Com calma nesse trânsito. Sei que tem uma galera saindo de viagem, então hoje vai estar um pouco mais complicado mesmo. Aí você aumenta o volume e curte a Interativa. A gente acabou de tocar o Happy Hit Hour. Tem muita música boa pra rolar ainda no inbox de hoje. Mais tarde tem o bônus. Vamos juntos. Hoje, tô perguntando pra você o seguinte: do que você sente orgulho? Hein? O que você conquistou na vida? O que você fez, assim, que te faz sentir orgulho de você mesmo? Conta aqui pra mim no 32269490. Fala aí.
2: Fala, Johnny. Boa tarde, meu amigo.
0: Fala,
2: boa
0: Wagner.
2: Tarde, galera.
0: Tudo bem?
2: Uma coisa que eu me orgulho é de ter conquistado minha casa própria do jeito que eu queria, do jeito que eu sonhei.
0: Isso é bem
2: antes
0: bom.
2: Dos 30 anos.
0: Ô, louco!
2: Isso foi a maior conquista da minha vida.
0: Incrível.
2: Até hoje.
0: Incrível.
2: Muito bom mesmo. Sou muito orgulhoso por essa conquista.
0: Parabéns, é uma baita de uma conquista mesmo. Oi, Tupilhas ou Real.
3: E aí, Interativa, boa
0: e
3: noite.
0: Aí, sextou,
3: né? Cara, o trem que eu tenho mais orgulho na minha vida é de ser ateu na religião, na política e no futebol. Não brigo com ninguém, cara. O maior orgulho meu.
0: Que vida boa, hein, cara?
3: O maior orgulho que eu tenho.
0: Isso, é que são assuntos, né, cara, que sempre dá uma confusão, né? Depois que o ouvinte mandou aqui mensagem falando: ah, eu tenho orgulho de não ser do partido tal, aí chegou um monte de outras mensagens, sempre vira uma confusão, né? Nem. Oi.
4: Fala, galera da Interativa, Ale, motora de app.
0: Fala
4: meu
0: aí.
4: Meu orgulho é participar do Inbox.
0: Que
4: porque
0: isso?
4: Ontem eu ganhei um par de ingressos. E é isso aí. Participem sempre, que aqui você só ganha.
0: Tá vendo?
4: Abraço.
0: Tá vendo? Ele já fez a propaganda e eu reforço. Participa aí. 32269490.
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0: One Lush Life aqui no Inbox. E agora?
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0: Atenção aí para as informações do trânsito. Trânsito terrível, diz a Mônica Almeida ali na Avenida Anhanguera, próximo ao Dergo. Tá, trânsito na Anhanguera não tá legal. E o Douglas tá dizendo o seguinte: fala aí, Johnny. Tem um acidente em cima do viaduto aqui do Novo Mundo, aqui na BR-153, sentido aeroporto. Trânsito já tá daquele jeito. Caramba, informação importantíssima. BR-153, sentido aeroporto. Trânsito bem lento por conta de um acidente, tá informando o Douglas, motorista, né? Por aplicativo. Valeu demais, Douglas. Obrigado pela informação, viu? Muita atenção aí, motora. Bom, vamos conversar. Hoje aqui no Inbox eu tô querendo saber do que é que você tem orgulho na sua vida. Que é bom a gente falar dessas coisas, né? De vez em quando. Oi.
2: Fala, Johnny Botelho, meu brother. Beleza, cara? Fala, que é o Douglas, tá, cara? O que eu tenho orgulho é de ter ido morar fora do Brasil com 20 anos, cara. E lá ter virado homem mesmo. Não visto é como fácil. É que é a vida, como é que as coisas funcionam, né? Que eu era apenas um menino, virei homem. Não, e eu tenho fácil, orgulho demais, né, eu trabalhei muito lá, voltei, consegui comprar minha casa, um carro.
0: Muito bom.
2: Hoje eu sou casado, tenho minha filha, muito orgulho disso, valeu.
0: Sensacional, sensacional. É, a vida do imigrante não é fácil, não é fácil, né? E aí no seu caso, como foi muito jovem, realmente... Você deu uma amadurecida muito boa e eu tenho certeza que rapidamente, porque a parada é difícil mesmo.
3: Boa noite, Interativo. Rapaz, meu maior orgulho é ter onde morar, ter o que comer, ter o meu carrinho e meu emprego.
0: Isso aí.
3: Esse é meu maior orgulho. Não deve nada pra ninguém.
0: Valeu, Pedro.
3: Isso aí. Boa noite.
0: Um abraço, boa noite. Quem é que vem? Humberto. Fala aí, Humberto.
4: Fala, Johnny.
0: E aí?
4: Fala, Interativa.
0: Tudo bem?
4: É Humberto. Não, o que eu sinto mais orgulho é da minha filha.
0: Ah, que legal.
4: De ter minha filha karateca, conseguiu em março consagrar-se campeã mundial de karatê na Europa.
0: Que?
4: Com apenas 11
0: Sério?
4: Anos.
0: Sério?
4: Então, o que eu tenho mais orgulho mesmo na minha vida é de estar perto dela, de conseguir proporcionar tudo de melhor pra ela. E quem tiver curiosidade, só acompanha bem um pouquinho lá no Alana Marques Karatê no Instagram, que ela posta lá várias competições que ela participa. Um abração aí a todos.
0: Valeu, Humberto. Alana Marques no Instagram, karateca goiana, campeã.

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3361-3290. Alô, alô, Elindo! Elindo! Final do fone do Elindo é o 5742. Tá levando o voucher de 100 reais.

0: Interativa e o som da Gwen Stefani, Rich Girl, pra fechar mais uma edição do Inbox nesse pré-feriadão, agradecendo a sua audiência sempre, agradecendo também os patrocinadores deste programa. 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
0: Let's go, Crazy People. A partir de agora, uma hora direto sem intervalos comerciais e você participa pelo 32269490 pra pedir o seu som. Tá a fim de ouvir o quê? Nessa quarta-feira pré-feriado. Participando, você entra na lista dos prêmios. Tenho aqui, no final do programa, par de ingressos para os cinemais. Então vem!
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0: no bônus. Uma hora direto sem intervalos comerciais e ainda rola o seu pedido. Agora, tem que mandar mensagem com aquele áudio, né? Bonitão, pedindo a sua música. Você tá afim de ouvir o que hoje, hein? Quarta-feira, né? Um sextou no meio da semana, pré-feriado. Que música te deixaria feliz nessa noite de quarta-feira? Manda pra cá. Você ainda concorre a prêmio. Tem um par de ingressos pros cinemais. É só participar.
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pedido de você. Tô indo nessa. Vem aí o Santé com Classic Hits na Interativa. Eu volto amanhã às 5 da tarde pro Inbox Especial de feriado. Espero você, hein? Antes de ir embora, tem prêmio. Quem tá levando par de ingressos para o Cinemais é o Rogério. Final do fone dele é o 7802. Alô, Rogério! 7802, par de ingressos do Cinemais pra você. O melhor do cinema te espera. Então tá. Tchau.

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2: Se alguém achou que o Haiti vinha pra Copa só pra passear, talvez seja bom repensar. Adversário do Brasil na primeira fase, o Haiti amassou a Nova Zelândia com um belo 4-0 em amistoso nos Estados Unidos. Teve goleada, teve atraso por causa dos raios e teve aviso. Quem subestima adversário em Copa costuma ter trabalho depois.
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2: A Era da Nostalgia está no ar. Eu sou o TH, o Thiago Santeu, o Thiaguinho, já te contando que bora ganhar ingresso pra cinema, bora assistir vários filmes, várias estreias e vamos voltar no tempo a partir de agora, véspera de feriado para alguns, porque amanhã é ponto facultativo para muitos, ou seja, vai ser vida normal. 81. Imagina que você tá na Suíça, no Mountain Studio, juntos, e essa música sai de uma forma muito caótica, mas deu certo. Queen e o Brown, Under Pressure.

0: 1992. Que som.
1: Boa noite, Thiago Santé. Tudo belezinha? Vamos de Gabriel Pensador, Cacimbo da Paz, Reginaldo Freitas.
0: Aí mandou bem. 98 essa, hein? Vai.

0: Classiquinho, gente. Classiquinho de 91. Só pra você sentir que primeira parte aqui do Classic Hits deu bom. 32269490, já vi que tem alguns pedidos aqui. Grava em áudio, que aí vai ser mais da hora ainda pra gente poder saber quem é que tá pedindo. Você tem uma história com essa música, você pode contar essa história. Um ano marcante dessa música que você ouviu, não sei. Manda aí e você já concorre a ingresso pra cinema. Tamo de volta com o seu som agorinha.
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0: 3226-9490, vai pedir o seu som ou vai?
1: Tem que ter só interativo mesmo pra contar nossa história, né? Rola aí pra nós o som do Gala, Let a Boy Cry. Aqui é o Jimmy de Mato Grosso do Sul. Valeu, Goiânia. Valeu, Interativa.

0: Desta quarta-feira. Pessoal, te espero na internet, se você já tá, vambora, vai ser bem da hora curtir muita música. E pelo rádio, a gente tem um reencontro às 10 com o Top 10. Especial desta véspera de feriado. Segura aí, parabéns aqui pra Pablina, em final do fone 4277, tá ganhando ingresso pra cinema, vou jogar na sua mão, já tô passando aqui pra você.
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